0: por litro do óleo diesel às refinarias nacionais e também aos importadores do combustível. A medida substitui dois auxílios que se encerraram no último domingo. E também, a partir de hoje, passa a valer uma nova subvenção de 35 centavos por litro ao óleo diesel A de uso rodoviário. Essa medida substitui a desoneração de impostos sobre o combustível que perdeu a validade neste domingo. E olha, a Petrobras já informou que este desconto está valendo e reduzindo aí o preço médio de venda para as distribuidoras de R$ 3,65 para R$ 3,30.
1: Ô, Gabriela, e em relação ao gás de cozinha, como é que fica?
0: Também foi prorrogada, Mariana, até 31 de julho, a subvenção destinada aos produtores e importadores de gás liquefeito de petróleo, o gás de cozinha. Os recursos federais para a medida foram ampliados de R$ 330 milhões de reais para R$ 660 milhões. E para o consumidor, a medida significa um benefício equivalente a R$ 11 por botijão de 13 quilos. Também foi prorrogada a desoneração dos PIS/COFINS sobre o querosene de aviação e sobre o biodiesel utilizado na mistura obrigatória ao diesel rodoviário vendido nas bombas. E o governo também ampliou a carência para o pagamento das tarifas de navegação aérea.
2: Gabriela, e sobre as fiscalizações do setor?
0: Elas continuam, Luciano. A Agência Nacional do Petróleo, Gás Natural e Biocombustíveis continuam todas essas operações de fiscalização nos estados, com foco em preços abusivos, qualidade dos combustíveis, irregularidades nas bombas e documentação. Essas irregularidades podem acarretar multas de até 5 milhões de reais e a interdição dos postos. Vale lembrar que as denúncias podem ser feitas pelo número 0800-970-0267. Mariana, Luciano.
1: Muito obrigada, Gabriela Noronha, pelas informações ao vivo aqui na Voz do Brasil.
2: Filmes, desenhos, documentários, um conteúdo brasileiro de graça com garantia de acesso a todos.
1: É a plataforma Tela Brasil, o streaming público e gratuito voltado à exibição de obras audiovisuais do nosso país, que foi lançado pelo governo do Brasil.
3: A Tela Brasil, plataforma pública de streaming do governo federal, estreia com mais de 550 filmes, séries, documentários e produções históricas feitas entre 1910 e 2025. O lançamento aconteceu no Rio de Janeiro, reunindo representantes do setor audiovisual com a presença do presidente Lula, que destacou a importância da cultura para o país.
4: Vai contribuir para a elevação da compreensão de um país chamado Brasil. Por que que nós somos assim? Por que que nós fazemos assim? Mais importante é a gente conhecer o nosso país por dentro, conhecer a nossa cultura, a razão das coisas que fizeram a gente chegar onde nós chegamos.
3: No catálogo tem de tudo. Clássicos do cinema brasileiro, obras indicadas ao Oscar, produções infantis, conteúdos educativos e filmes indígenas. E o melhor, sem assinatura, sem publicidade e com acesso gratuito pelo gov.br. O lançamento também contou com a presença da ministra da Cultura, Margarete Menezes.
5: Teremos ali uma diversidade grande da produção, desenhos animados, filmes premiados, né? Então, esse é o primeiro passo para a gente conseguir também fazer com que o povo se reconheça e fortalecer, né, a nossa identidade.
3: Por enquanto, a plataforma funciona na versão web, mas os aplicativos para Android e iPhone devem chegar nos próximos dias. A iniciativa promete colocar a rica diversidade do audiovisual brasileiro ao alcance de todos, em qualquer lugar do país.
6: A Tela Brasil é a nova casa do cinema brasileiro, de graça, no seu computador, no seu telefone, na sua vida. Sejam muito bem-vindos e bem-vindas. O cinema é nosso e a casa é sua.
3: Reportagem Vladimir Platonov.
2: No último sábado, os 45 hospitais universitários do país fizeram mais um mutirão de atendimentos para consultas e procedimentos.
1: A prioridade dessa vez foi atender idosos que já estavam na fila do SUS aguardando para cirurgias e consultas.
2: Hoje nós conversamos com o presidente da rede HU Brasil, Arthur Chioro, para saber mais dos resultados dessa iniciativa. Boa noite, presidente, bem-vindo.
7: Boa noite. Tivemos um resultado fantástico. Estamos muito satisfeitos. Os 45 hospitais universitários federais vinculados ao MEC conseguiram neste quinto mutirão, dessa vez destinado aos idosos. Tinha sido um pedido do presidente Lula para que a gente pensasse, e fizemos assim com as mulheres, o primeiro deste ano, esse segundo

0: destinado aos idosos e mais de 52 mil atendimentos em todo o país. 1.219 cirurgias, quase 7 mil consultas e muitos, muitos exames especializados para idosos que aguardavam às vezes 10 meses, um ano na fila de espera, encurtando o tempo de espera, né, e produzindo diagnóstico e tratamento, o que é muito bom e ajuda o programa. Agora tem especialistas do Ministério da Saúde, reforça o SUS e, ao mesmo tempo, as atividades de ensino dos hospitais universitários.
1: Foram mais de 50 mil procedimentos, né?
0: Mais de 52 mil procedimentos. Nas 5 edições, nós já passamos de 200 mil procedimentos nos nossos hospitais universitários. E a cada mutirão nacional, o entusiasmo, né, a integração com a comunidade, o envolvimento, né? Então, assim, nós tivemos, por exemplo, vários dos nossos hospitais que se articularam com as secretarias de saúde e reforçaram a vacinação dos idosos e dos familiares, além, então, de consultas especializadas, exames, procedimentos e muitas cirurgias. Nós tivemos a oportunidade de produzir este espaço de formação dos médicos residentes, dos alunos internos da medicina, da enfermagem, porque também é um momento de formação. Mas o mais importante é a diminuição do tempo de espera e, naturalmente, a oportunidade de diagnóstico. Vou dar um exemplo do que eu estou falando. A dona Amenaides Matos Pinto foi atendida no Hospital Universitário Getúlio Vargas, que foi o hospital que fez mais cirurgia dessa vez, no Amazonas, na Universidade Federal do Amazonas. Ela tem 97 anos e pôde fazer seus exames, seu atendimento. Ou seu Ângelo Costa, de 71 anos, paciente do Lauro Vanderlei, Hospital da Universidade Federal da Paraíba, em João Pessoa, que fez um procedimento muito importante, que foi a retirada de um tumor de pele, um melanoma. Então, assim, a gente oportunizar para muitos idosos a este acesso a exames, ultrassom, tomografia computadorizada, ressonância, endoscopia, colonoscopia, hemodinâmica, podendo fazer atendimento, evitando complicações, e muitas cirurgias de pequeno, médio, inclusive de grande porte. Portanto, uma contribuição para o SUS, mas acima de tudo para a qualidade de vida, né, desses idosos do nosso Brasil, que têm todo o direito à saúde e são cuidados pelo governo federal através dos nossos hospitais universitários federais.
2: Como o senhor disse, é uma estratégia para reduzir as filas do SUS, né? Vocês já conseguem medir o impacto?
0: Ah, sim. O Ministério da Saúde, que coordena toda essa ação, né, de diminuição do tempo de espera nas filas dos brasileiros e brasileiras, vem observando uma diminuição objetiva no tempo de espera, mas, acima de tudo, uma ampliação da oferta. O ano passado, nós batemos um recorde em todo o Brasil do número de cirurgias eletivas. O ministro Alexandre Padilha tem sempre destacado, né, essa conquista do SUS, e os hospitais universitários federais vinculados ao MEC, às universidades públicas, tem dado uma grande contribuição. Porque, veja, diminuir o tempo de espera, diminuir as filas, é muitas vezes garantir o diagnóstico no tempo adequado, né, e um prognóstico que garanta as pessoas poderem ter o tratamento realizado, né? Portanto, isso é fundamental, né, e é um esforço do governo federal, é a marca do Agora Tem Especialista, esse programa que veio para enfrentar esse problema muito crônico, mas que tinha se agravado durante a pandemia de Covid, trazendo ainda uma carga ainda maior de desafios para o Sistema Único de Saúde.
1: Agora, o senhor mencionou brevemente na sua resposta anterior o aspecto educativo desses mutirões, né? E eu queria voltar nisso, porque a gente está falando aqui de hospitais universitários, né? A gente tem aqui, presidente, o depoimento de um dos enfermeiros que participaram do mutirão no Rio de Janeiro. O nome dele é Cauã Henrique Silva. Vamos ouvir.
3: É muito importante, né, nesse início de carreira, participar de um mutirão como esse, porque é uma devolução para a sociedade daquilo que eles nos proporcionam, que é a oportunidade de me especializar, né? Sou formado por uma universidade pública e me especializar também por um hospital público. E garantir também promover a saúde dos idosos. E um fator muito importante é que a gente trabalha aqui com uma equipe multiprofissional. Então, contamos com, além de médicos e enfermeiros, fisioterapeutas, nutricionistas, psicólogos, farmacêuticos, terapeutas ocupacionais e assistentes sociais.
1: Então, existe também esse objetivo, né, presidente, de colaborar para a formação dos profissionais de saúde.
0: Ah, sim, o depoimento dele é perfeito. Foram mais de 1.100 estudantes, entre internos, residentes da medicina e das outras áreas, que aproveitam este momento como uma oportunidade ímpar de aprendizagem, de treinamento, ou seja, nós estamos formando os futuros especialistas que o SUS tanto precisa, e uma experiência que fica marcada na vida, não só dos estudantes, mas também dos seus professores, dos seus preceptores, ou seja, nós envolvemos a universidade e o SUS junto para poder dar mais saúde e qualidade de vida para a população, particularmente para os idosos.
2: Presidente, amanhã o senhor estará com o presidente Lula em Goiás para marcar o início de novas atividades lá no Hospital Universitário de Catalão. O senhor pode falar mais para a gente dos serviços prestados por lá?
0: Olha, nós estamos também muito felizes porque amanhã inauguramos oficialmente o novo Hospital Universitário de Catalão. É uma universidade federal nova, é a HU Brasil, o MEC, chegando ao Brasil profundo. Nós estamos inaugurando um hospital de 206 leitos, ele começa a ser ativado progressivamente, já com os 33 primeiros leitos já funcionando desde a semana passada, e será um hospital, à medida em que ele for sendo implementado ao longo desse ano, de alta complexidade, inclusive com atendimento oncológico, com atendimento das principais especialidades clínicas cirúrgicas, e por ser um hospital fundamental para uma região de 55 municípios, ele também proporcionará a formação dos futuros profissionais, programas de residência, que são fundamentais para que depois os formandos, os alunos de graduação, façam a residência e se fixem naquela região. Ou seja, nós estamos agindo tanto para fortalecer o SUS, como o processo de formação dos especialistas. Há um investimento muito importante, o Ministério da Saúde entrou com 27 milhões, o Ministério da Educação 40 milhões, nós vamos ter só com o pagamento de pessoal um investimento de 261 milhões, ou seja, uma prioridade do governo do presidente Lula, dos Ministérios da Saúde e da Educação que estão envolvidos diretamente através da HU Brasil, para proporcionar desenvolvimento, fortalecer o SUS, formar profissionais de saúde e também produzir ensino, pesquisa e inovação, que são papéis das universidades públicas federais e que agora se fortalece, nesse investimento que o governo federal está fazendo. E há aspecto muito importante, nós também teremos a chegada de mão de obra qualificada. Afinal de contas, nós estamos falando de 1.527 trabalhadores, que poderão transformar a região de Catalão num polo de desenvolvimento na área da saúde e vão contribuir com o desenvolvimento econômico de toda aquela região.
1: Muito bem, nós conversamos com Arthur Chiouro, presidente da Rede de Hospitais Universitários HU Brasil. Presidente, muito obrigado pela sua entrevista aqui à Voz do Brasil.
0: Eu que agradeço e espero de volta numa outra oportunidade, trazendo mais boas notícias para a saúde e para a educação do nosso país.
1: A gente vai cobrar, hein?
2: O Enem, Exame Nacional do Ensino Médio, é a principal porta de entrada para a educação superior no Brasil.
1: Dados do Ministério da Educação mostram um aumento na procura de estudantes que precisam de atendimento especializado para realizarem o exame.
2: Em 3 anos, o número triplicou e chegou a quase 90 mil em 2025, um crescimento de 191%.
1: E para tornar a prova ainda mais acessível, o edital desse ano inclui condições relacionadas aos transtornos mentais e fibromialgia.
4: O Instituto Nacional de Estudos e Pesquisas Educacionais Anísio Teixeira, o INEP, amplia o atendimento especializado no Exame Nacional do Ensino Médio, Enem 2026, e passa a incluir participantes com fibromialgia e transtornos mentais, como ansiedade e transtorno obsessivo compulsivo. A mudança consta no edital do exame e reforça a política de acessibilidade da prova. Entre as novidades, candidatos com histórico de crises de ansiedade vão poder contar com acompanhante em sala reservada. O espaço também poderá receber familiares ou profissionais responsáveis por auxiliar participantes com necessidades específicas, como alimentação e deslocamento durante a aplicação das provas. O pedido exige apresentação de laudo médico e documentação comprobatória. O Enem já oferece recursos como prova em Braille, videoprova em Libras, leitor de tela, tempo adicional, auxílio para transcrição e mobiliário acessível. O exame também atende gestantes, lactantes, idosos e estudantes internados em classe hospitalar. O Enem é a principal porta de entrada para o ensino superior no país e dá acesso a programas como Sisu, ProUni e Fies. Em Brasília, Claudimário Carvalho.
2: E as inscrições para o Enem seguem abertas até o dia 5 de junho pela página do participante. O prazo também vale para solicitações de atendimento especializado.
1: Alunos da rede pública têm inscrição pré-preenchida, mas precisam complementar os dados como local de prova e língua estrangeira.
2: O exame já tem data marcada e será aplicado nos dias 8 e 15 de novembro.
1: E um lembrete para estudantes do programa PED-MEIA que concluírem o ensino médio esse ano.
2: Além de não pagarem a taxa de inscrição, aqueles que participarem dos 2 dias de prova vão receber um incentivo extra de R$200.
1: O pagamento vai ser efetuado na mesma conta bancária utilizada para o recebimento das demais parcelas do programa.
2: Para mais informações, acesse enem.inep.gov.br/participante.
1: A Procuradoria da Fazenda Nacional vai passar a cobrar, de forma unificada, as empresas que deixam de pagar o FGTS mensal dos funcionários.
2: Somando toda essa dívida ativa no país, o valor passa de 66 bilhões de reais.
1: A expectativa é facilitar esse pagamento, reduzindo a burocracia para as empresas.
2: E garantir que os valores cheguem ao trabalhador.
5: Com a mudança, a Procuradoria-Geral da Fazenda Nacional será responsável por cobrar as empresas que deixaram de pagar valores referentes ao Fundo de Garantia do Tempo de Serviço, FGTS, dos trabalhadores. Antes, a gestão dessa cobrança era compartilhada com a Caixa Econômica Federal. Hoje, a dívida ativa do FGTS no país é de mais de 66 bilhões de reais. O objetivo de unificar a cobrança é reduzir a burocracia para as empresas, facilitando o pagamento e garantindo que os valores devidos cheguem ao trabalhador. Como explica o Procurador-Geral Adjunto de Gestão da Dívida Ativa da União e do FGTS, Theo Lucas Borges.
6: A gente já vê um aumento muito expressivo da recuperação dos créditos do FGTS e a nossa perspectiva com essa migração é que esse valor continue crescendo, porque a gente vai imprimir um ritmo muito maior nessa cobrança e a facilitação da forma de pagamento e negociação deve contribuir significativamente para o incremento do valor recuperado.
5: O FGTS funciona por meio de contas vinculadas ao contrato de trabalho. No início de cada mês, os empregadores precisam depositar o equivalente a 8% do salário de cada funcionário. Quando esses pagamentos deixam de ser feitos, entram na dívida ativa e passam a ser cobrados pela União. Até o fim do ano, uma nova função vai mostrar diretamente ao trabalhador se ele tem créditos a receber, como disse o Procurador-Geral Adjunto de Gestão da Dívida Ativa da União, Theo Lucas Borges.
6: O crédito do FGTS não pertence à fazenda pública, pertence ao empregado, pertence ao trabalhador. Só que hoje ele tem dificuldade de saber que crédito ele tem. Nós vamos disponibilizar um canal exclusivo no portal Regularize para que qualquer brasileiro entre e verifique se tem créditos de FGTS que são de sua titularidade e estejam sendo cobrados. E nós vamos notificar esse trabalhador todas as vezes que nós recuperarmos crédito que pertence a ele.
5: As empresas que queiram consultar e regularizar os débitos devem acessar o portal de serviços da Procuradoria. O endereço é o regularize.pgfn.gov.br. A expectativa é que o processo agora seja mais ágil, levando em média 6 minutos. Reportagem Graziela Mendonça.
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1: Facilitar o acesso dos cidadãos aos serviços públicos de forma rápida, segura e ainda com economia para os cofres públicos e para a população.
2: Esses são os impactos do Conecta.gov.br, que promove troca automática de informações entre os sistemas do governo do Brasil.
1: Desde que foi criado, em 2020, o programa já acumula 15 bilhões de reais em economia.
2: E tem evitado que usuários enfrentem uma verdadeira peregrinação para emitir certidões e documentos.
8: Com conectagov.br, as pessoas não precisam perder tempo nem dinheiro para buscar informações ou documentos em diferentes órgãos públicos. Não é necessário passar horas e horas indo de órgão em órgão se os registros estiverem integrados no conectagov.br, programa que possibilita a troca de dados dentro do governo. O secretário de Governo Digital do Ministério da Gestão e da Inovação em Serviços Públicos, Rogério Mascarenhas, explica como a integração das bases facilita a vida de quem precisa do benefício.
9: A gente usa, por exemplo, para efeito do passe interestadual para pessoa com deficiência, a gente utiliza, né, a base do Cade Único, integra com o CPF, integra com a informação dela lá no Cade Único, no BPC, para você franquear a passagem daquela pessoa. Então, tudo isso hoje é tudo feito por uma integração. A gente já consegue fazer essa integração para que a pessoa tenha uso aí do serviço.
8: Se a pessoa for se inscrever num concurso público e já estiver registrada no Cadastro Único, por exemplo, a isenção da taxa de inscrição é aplicada automaticamente. Foi assim nas duas edições do Concurso Público Nacional Unificado. O conectagov.br agrega, por exemplo, bancos de dados do Bolsa Família, Cadastro Nacional da Agricultura Familiar, Receita Federal, cadastros ambientais, registro de veículos, infrações de trânsito e muitos outros. Nos últimos 3 anos, já são mais de 13 bilhões de reais de economia para os cofres públicos e para a população. Desde a criação do conectagov.br, em 2020, o valor chega a 15 bilhões. Esse cálculo estima o gasto que a população teria com deslocamento e ausência de trabalho e a economia na administração pública caso os dados não fossem integrados. De acordo com o secretário Rogério Mascarenhas, a meta agora é ampliar a adesão dos municípios e estados ao programa. O conectagov.br está disponível em todas as regiões do Brasil, com participação de 22 estados e 15 municípios. Reportagem Carlos Oliveira.
1: Receita Federal recebeu mais de 44 milhões e 300 mil declarações de imposto de renda sobre pessoa física 2026.
2: O resultado supera a expectativa inicial de 44 milhões, um recorde para a entrega dentro do prazo que se encerrou na última sexta-feira.
1: A declaração pré-preenchida alcançou a maior participação, com quase 60% das declarações.
2: E a Receita alerta que o contribuinte que não entregou a declaração dentro do prazo deve providenciar o envio enquanto antes. A multa por atraso ou não entrega é de no mínimo R$ 165,74.
1: Mais de 1.500.000 moradores do Pará e do Amapá passam a contar com internet de melhor qualidade.
2: Foi inaugurada hoje a Infovia 03, nova rota de fibra ótica da Amazônia, que integra o programa Norte Conectado, coordenado pelo Ministério das Comunicações.
1: Com cerca de 800 quilômetros de cabos instalados no leito dos rios amazônicos, a nova Infovia cria um corredor digital entre os dois estados e amplia a capacidade de conexão para escolas, hospitais, órgãos de segurança pública, comércios e residências.
2: A tecnologia também reduz falhas no serviço e aumenta a velocidade da internet oferecida à população.
1: E essas foram as notícias do Governo do Brasil.
2: Uma realização da Secretaria de Comunicação Social da Presidência da República.
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2: Fique agora com as notícias do Poder Judiciário e do Congresso Nacional. Boa noite.
1: Uma boa noite, até amanhã.
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12: STF determina que a União apresente em 90 dias plano de desocupação da terra indígena Cachoeira Seca, no Pará.
13: STJ entende que ex-policial que sofreu ataque homofóbico ao postar foto com o namorado tem direito à indenização.
12: TST faz campanha para garantir o acesso seguro ao primeiro emprego.
13: Boa noite, eu sou Marcelo Della Libera.
12: E eu, Marcela Luiza.
13: O presidente do Supremo Tribunal Federal, ministro Edson Fachin, deu prazo de 90 dias para que a União apresente um plano de desocupação da terra indígena Cachoeira Seca, no Pará.
12: Segundo o processo, apesar de passados 10 anos da homologação da terra indígena, a retirada dos invasores não foi realizada. Pelo contrário, a situação se agravou com novas invasões, expansão do desmatamento e avanço de atividades garimpeiras.
13: O governo federal também deve criar um comitê de monitoramento externo para proteção territorial, regularização fundiária e a atenção à saúde dos povos indígenas isolados e de contatos recentes.
12: A União ainda precisa apresentar em até 15 dias um cronograma atualizado do plano de trabalho para a criação do Parque Nacional Tanaru. A área fica em Rondônia, na fronteira com a Bolívia, e será destinada à preservação da memória do povo Tanaru.
13: Ex-policial que sofreu ataque homofóbico após publicar foto com o namorado em rede social terá direito à indenização.
12: A decisão é do STJ. Fátima Uchoa.
14: O homem publicou no Facebook uma foto beijando o namorado depois da cerimônia de formatura como soldado da Polícia Militar do Distrito Federal. Após mensagens homofóbicas, o ex-policial deixou a carreira militar e pediu reparação moral contra o autor da ofensa. Ao reformar a sentença que fixou indenização de R$ 1.850, o Tribunal de Justiça do DF considerou não haver justificativa para a condenação. Já no STJ, a terceira turma estabeleceu os danos morais em R$ 10.000, avaliando que, embora os comentários ofensivos não se enquadrem nos tipos penais clássicos dos crimes contra a honra, o conteúdo e o contexto em que foram proferidos violam direitos da personalidade. A relatora foi a ministra Nancy Andrighi.
13: Aprendizagem é a palavra-chave da campanha do TST para garantir o acesso ao primeiro emprego.
12: Com o slogan Vida de Aprendiz, começar certo faz toda a diferença. A ideia é mostrar que estudo e trabalho devem seguir juntos. Mila Amaral.
15: Com foco na geração Z e no setor empresarial, a campanha mostra que é possível entrar no mercado de trabalho de forma segura, com todos os direitos garantidos e sem abandonar os estudos. A programação faz parte das ações desenvolvidas pelo Programa de Erradicação do Trabalho Infantil e de Estímulo à Aprendizagem, em alusão ao Dia Mundial contra o Trabalho Infantil, realizado em 12 de junho. Com a campanha, a Justiça do Trabalho visa conscientizar jovens e crianças sobre a importância da garantia do primeiro emprego, por exemplo.
13: A propaganda eleitoral no rádio, na televisão e na internet só começa em 16 de agosto.
12: Mas a partir de 5 de julho, os pré-candidatos já podem fazer a chamada propaganda intrapartidária. Estevam Furtado.
16: Esse tipo de divulgação é permitido apenas dentro dos partidos, durante as prévias e convenções, que neste ano acontece entre 20 de julho e 5 de agosto. O objetivo é apresentar nomes que vão disputar a indicação da legenda para as eleições. Quem descumprir as regras pode ser multado em valores que variam de 5 a 25 mil reais.
13: Justiça Federal condena poder público a recuperar o complexo histórico de Forlândia, no Pará.
12: A ação foi movida pelo MPF, Amanda Nascimento.
17: O local foi construído em 1927 pelo empresário norte-americano Henry Ford para a exploração de borracha na Amazônia. Mas depois do fim do projeto, em 1945, as terras e benfeitorias passaram para o governo brasileiro, mas o complexo ficou abandonado. E agora, para garantir a preservação do que restou de Forlândia, a Justiça Federal determinou a criação de um plano de recuperação e conservação para os imóveis e ruínas e a regularização das terras do distrito, que devem ser realizados de forma solidária pela União, IFAM, Governo do Pará e município de Aveiro, sob pena de multa diária de 5 a 10 mil reais.
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13: Boa noite.
12: E até amanhã.
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18: Eu sou Paula Groba.
19: E eu sou Ricardo Nakaoka.
18: E estes são os destaques de hoje do Jornal do Senado, que começa agora.
19: O Congresso analisa propostas que buscam reduzir desigualdades raciais expostas em atlas da violência.
18: Parlamentares defendem ação contra facções, mas alertam para a soberania do Brasil.
19: Inteligência artificial e desinformação desafiam eleições de 2026, segundo especialistas.
18: Boa noite.
19: Boa noite.
18: 3 em cada 4 vítimas de homicídio no Brasil são negras. O dado por si só revela a dimensão da desigualdade apontada pelo Atlas da Violência 2026. O levantamento mostra que pretos e pardos são as principais vítimas da violência letal no país e também a maioria das mulheres assassinadas dentro de casa.
19: No Congresso, propostas buscam financiar políticas de reparação e promoção da igualdade racial. A repórter Marcela Diniz tem os detalhes.
20: O Atlas da Violência 2026 revela que 77% das pessoas assassinadas são pretas ou pardas e 67,5% das vítimas de feminicídio também. Para a doutora em filosofia e professora Catilcia Ribeiro, os dados devem ser entendidos numa perspectiva histórica, a que leva em conta que o racismo é um princípio organizador da violência estatal e social no Brasil e que isso é herança direta dos quase 4 séculos de economia escravocrata. Catilcia cita o Fundo de Promoção da Igualdade Racial em debate no Senado e a PEC da Reparação em análise na Câmara como contribuições que o Congresso pode dar na reparação dessas disparidades raciais.
21: Não haverá paz enquanto a maior parte da população desse país estiver submetida à subalternização econômica e à violência física. Colocar esses projetos como prioridade é demonstrar que o Parlamento está disposto a sair da retórica e passar para uma ação concreta de reconstrução do Brasil.
20: O autor da PEC que institui o Fundo de Promoção da Igualdade Racial é o senador Paulo Paim, do PT do Rio Grande do Sul.
22: O racismo estrutural ainda define o destino de milhões de brasileiros e brasileiras. É por isso que precisamos ter um instrumento concreto, permanente e com financiamento garantido para enfrentar essas desigualdades históricas.
20: A criação do Fundo de Promoção da Igualdade Racial foi proposta há 10 anos. Desde março de 2023, a PEC aguarda designação de novo relator.
18: A senadora doutora Eudócia, do PSDB de Alagoas, defendeu a criação de uma comissão parlamentar mista de inquérito, a CPMI BMG Master, para investigar supostas irregularidades no sistema de crédito consignado do INSS e a atuação de instituições financeiras envolvidas.
19: Ela afirmou que há indícios de um esquema que precisa ser apurado nas instâncias adequadas. A senadora anunciou a coleta de assinaturas para viabilizar a instalação da CPMI e pediu apoio dos parlamentares para a iniciativa.
18: E o senador Confúcio Moura, do MDB de Rondônia, comemorou acordos entre a FUNAI e o INCRA para regularizar áreas ocupadas por produtores rurais do estado. Segundo o parlamentar, a medida beneficia famílias que vivem há décadas em regiões classificadas como áreas de interesse indígena.
19: Confúcio afirmou que muitos produtores de Rondônia enfrentavam dificuldades para obter crédito rural e regularizar propriedades por causa da indefinição fundiária. O senador destacou a atuação conjunta de parlamentares, prefeitos, técnicos do INCRA e representantes da FUNAI na construção dos acordos.
23: Então,
0: esse pessoal estava uma aflição, sem crédito, trabalhando na unha, tirando leite, plantando café, plantando cacau, fazendo suas pastagens. Está lá dentro dessas áreas há muito tempo. Mas aí conversamos aqui, vem há uns 2 anos trabalhando, com a FUNAI entendeu isso. O INCRA foi maravilhoso em apresentar os mapas.
18: 2026 será um ano de eleição marcada pela inteligência artificial e pela disputa de narrativas nas redes sociais. O desafio será garantir que a tecnologia não comprometa a confiança do eleitor.
19: Faltando 2 meses e meio para o início da propaganda eleitoral gratuita de 2026, o Conselho de Comunicação Social do Congresso debateu as regras para as campanhas políticas na internet e os riscos do uso de ferramentas de IA. A repórter Patrícia Oliveira traz as informações.
3: Em março, o TSE editou as novas regras sobre o uso de IA na propaganda eleitoral, nas postagens de conteúdo político e a responsabilidade das plataformas digitais na recomendação e moderação desse conteúdo. Maria Paula Almada, especialista em tecnologia digital, destacou a dificuldade da população em geral em diferenciar conteúdos reais dos gerados por inteligência artificial.
4: Apenas 27% dizem conseguir identificar fake news com facilidade. É difícil até para os especialistas identificarem o que é verdade e o que é manipulado.
3: Para os debatedores, o maior desafio é combater a desinformação, garantindo a liberdade do eleitor ao exercício do voto e a proteção do processo eleitoral. O advogado e professor Diogo Reis cobrou a participação do legislativo.
23: Talvez uma revisão das leis que é do tempo do Orkut e para a legislação atual, considerando o cenário de inteligência artificial generativa, redes sociais extremamente dinâmicas.
3: Nenhuma plataforma digital avaliada no Índice de Transparência de Redes Sociais oferece condições significativas de acesso a dados de anúncios, inclusive de conteúdo político eleitoral.
18: E a decisão de enquadrar o PCC e o Comando Vermelho como organizações terroristas pelo governo dos Estados Unidos abriu uma nova discussão no Senado sobre o enfrentamento ao crime organizado.
19: Parlamentares defendem medidas mais rígidas para combater o financiamento das facções, mas alertam que a cooperação internacional não pode comprometer a soberania e a autonomia das instituições brasileiras. Repórter Marcela Cunha.
24: Para o senador Sérgio Moro, do PL do Paraná, a decisão pode facilitar o bloqueio de bens das facções no exterior e ampliar a cooperação internacional contra o crime organizado.
25: Uma vitória diplomática para o Brasil. Essa classificação vai ter um impacto principalmente na facilitação do congelamento dos ativos, ou seja, dos bens dessas organizações terroristas que muitas vezes são mantidas no exterior.
24: Já o presidente da Comissão de Relações Exteriores e Defesa Nacional, senador Nelsinho Tradi, do PSD de Mato Grosso do Sul, afirmou que toda medida que ajude a melhorar a segurança pública será apoiada, mas defendeu que o Congresso discuta os limites da decisão para evitar interferência externa.
26: Ninguém aqui quer passar a mão em cima de cabeça de bandido. Agora, usar esse mecanismo para poder ferir a soberania nacional, isso nós não vamos também aceitar e não vamos admitir.
24: Nelsinho Tradi informou que pretende promover uma discussão sobre o assunto na Comissão de Relações Exteriores e Defesa Nacional e na Comissão Mista de Controle da Atividade de Inteligência. O tema já passou pelo Senado durante a análise do projeto Antifacção, que endurece o combate a organizações criminosas. Na ocasião, os senadores discutiram a tentativa de equiparar facções e milícias a organizações terroristas, mas a proposta não foi aprovada.
18: A partir de hoje, o conteúdo da Rádio Senado ganha um novo espaço para chegar ao público. Entrevistas, debates e as principais notícias produzidas pela emissora passam a estar disponíveis em uma playlist exclusiva no canal da TV Senado no YouTube.
19: Os internautas poderão acompanhar quadros do programa Conexão Senado e também do Jornal do Senado, exibido diariamente na Voz do Brasil. O repórter Rodrigo Rezende conta os detalhes.
27: Perdeu alguma entrevista do programa Conexão Senado ou quer indicar algum conteúdo do programa para um amigo? Ou quem sabe ouvir novamente com mais atenção o Jornal do Senado transmitido durante a Voz do Brasil. Agora você pode acessar esses e outros conteúdos da Rádio Senado em uma playlist exclusiva no canal do YouTube da TV Senado. Fernanda Nardelli, coordenadora de distribuição da Rádio Senado, ressalta que a presença da emissora no canal da TV Senado, que tem mais de 1,8 milhão de inscritos, é mais uma forma de disseminação de conteúdos do Senado para os cidadãos brasileiros, além de demonstrar a integração dos veículos de comunicação do Senado Federal.
28: Eu falo assim que é um jogo de ganha
1: ganha, né? A rádio vai ganhar em alcance, a TV vai ganhar na variedade de conteúdo. E assim, o nosso principal objetivo, claro, o cidadão vai ganhar tendo mais acesso aí a outros programas, outros formatos.
27: Gesiel Carvalho, apresentador do programa Conexão Senado, destaca que a iniciativa de postagem dos cortes dos quadros e entrevistas no YouTube irá facilitar a vida dos cidadãos e contribuir com o compartilhamento dos materiais.
2: Facilita muito também a vida do ouvinte que quer espalhar o nosso conteúdo e até compartilhar o Conexão do Dia se ele perdeu alguma coisa.
27: Para acessar todo esse conteúdo, basta ir até youtube.com/tvsenado, clicar na guia Playlists e localizar Rádio Senado.
19: Com edição de Paula Groba e trabalhos técnicos de João Lira, o Jornal do Senado fica por aqui. Acompanhe agora as notícias da Câmara dos Deputados. Boa noite.
18: Boa noite e até amanhã.
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6: Avança entre os deputados discussão sobre redução da maioridade penal.
7: Projeto inclui tratamento do câncer infantil em cursos nas áreas de saúde.
6: Comissão aprova novas categorias de reserva de vaga em estacionamento.
7: Boa noite. Comissão aprova aumento do número de vagas de estacionamento reservadas para pessoas com deficiência e para idosos com mais de 80 anos. A repórter Daniele Lessa tem as informações.
8: A Comissão de Desenvolvimento Urbano da Câmara dos Deputados aprovou o projeto que amplia a reserva de vagas em estacionamentos para pessoas com deficiência e faz ajustes nas regras para vagas reservadas aos idosos. Atualmente, a legislação garante pelo menos 2% das vagas para veículos que transportem pessoas com deficiência e 5% para pessoas idosas, tanto em estacionamentos públicos quanto privados. Com a aprovação do projeto, o percentual para pessoas com deficiência passa para no mínimo 3% do total de vagas, respeitando as normas de acessibilidade, como espaço adequado para a circulação de cadeira de rodas. No caso das pessoas idosas, o texto mantém o percentual mínimo de 5% das vagas, mas cria uma regra específica para estacionamentos com mais de 100 vagas. Nesses casos, deverá haver pelo menos uma vaga exclusiva para pessoas com 80 anos ou mais, posicionada de forma a garantir maior comodidade. Para o relator da proposta, deputado Saulo Pedroso, do PSD de São Paulo, o aumento no número de vagas deve acontecer junto com o respeito às normas de acessibilidade, inclusive nos estacionamentos privados.
9: Não só nos espaços públicos, nos espaços privados também. Teve até uma certa resistência em relação aos empreendimentos privados, mas a gente precisa conscientizar todo mundo que eles precisam de uma atenção especial, né, que é merecida e que a possibilidade que a gente tenha aí vagas disponíveis que atendam com qualidade, com tamanho adequado dentro da norma, é fundamental para que o dia a dia das pessoas com deficiência seja um dia a dia comum como o nosso.
8: A proposta que aumenta o número de vagas de estacionamentos reservadas para pessoas com deficiência e para idosos com mais de 80 anos, altera o Estatuto da Pessoa com Deficiência, o Estatuto da Pessoa Idosa e a Lei de Acessibilidade. E agora será analisada nas comissões de Viação e Transportes e de Constituição e Justiça. Da Rádio Câmara de Brasília, Daniele Lessa.
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5: Saúde.
6: Avança na Câmara projeto aprovado que inclui o tratamento do câncer infantil em conteúdo de cursos de saúde. Acompanhe na reportagem de Luiz Cláudio Canuto.
28: A Comissão de Educação aprovou projeto que inclui a oncologia pediátrica como tema a ser tratado nas disciplinas dos cursos das áreas de saúde. A exigência seria incorporada à Política Nacional de Atenção à Oncologia Pediátrica. O projeto é do deputado Eduardo da Fonte, do PP de Pernambuco. E o texto foi aprovado com mudanças propostas pelo relator, deputado Dr. Fernando Máximo, de Rondônia. Máximo explicou que a criação e alteração do currículo dos cursos são atribuição do Conselho Nacional de Educação. Por isso, em vez de prever uma disciplina, o projeto trata o tema como conteúdo. Para ele, a mudança resolve o impedimento de mudar o currículo ao incluir a matéria como um tema transversal.
10: Porque nós sabemos que hoje o câncer infantil tem acometido milhões de crianças Brasil afora e tem levado à morte muitas delas. E um dos problemas sérios que nós temos é o diagnóstico tardio. Muitas das vezes, se a gente consegue diagnosticar numa fase mais preliminar o tumor, numa fase mais inicial, a gente acaba conseguindo tratar e curar totalmente a criança. Mas quando esse diagnóstico é feito tardiamente, infelizmente, às vezes tem metástases para outros órgãos, tem mais dificuldade de diagnosticar e de tratar.
28: Pelo texto aprovado, os cursos em funcionamento teriam prazo de 12 meses a partir da entrada em vigor da lei para adaptar os currículos. A proposta vai ser analisada em caráter conclusivo pela Comissão de Constituição e Justiça. Para virar lei, precisa ser aprovada pela Câmara e pelo Senado. Da Rádio Câmara de Brasília, Luiz Cláudio Canuto.
5: Segurança Pública.
7: Relator conclui a leitura de parecer que une propostas sobre a redução da maioridade penal. A repórter Silvia Munhato acompanhou a reunião da Comissão de Constituição e Justiça da Câmara, em que o tema foi discutido.
11: As três propostas de emenda à Constituição que reduzem a maioridade penal no Brasil de 18 para 16 anos avançaram na Comissão de Constituição e Justiça da Câmara. O relator, deputado Coronel Assis, concluiu a leitura do seu relatório favorável à mudança e foram concedidas vistas aos textos. Os pedidos de vistas pelos deputados permitem que as propostas sejam discutidas e votadas após duas sessões do plenário. Os deputados que se opõem à mudança tentaram barrar o avanço por meio de requerimento de retirada de pauta. Mas ele foi rejeitado por 42 votos a 7. A deputada Talíria Petrone, do PSOL do Rio de Janeiro, disse que os adolescentes que cumprem medidas socioeducativas representam menos de 2% do total de pessoas cumprindo penas.
12: Quando nós olhamos os indicadores de reincidência no socioeducativo, eles estão em torno de 13%, aqueles que voltam a cometer infrações. Quando nós olhamos para o sistema prisional, que o Supremo já disse que é um estado inconstitucional de coisas, nós vemos que há uma reincidência de quase 50%.
11: Já o deputado Kleber Verde, do Maranhão, defendeu a redução da idade.
13: Até diante de vários crimes praticados no nosso país, por adolescentes, infelizmente, delinquentes, que precisam entender que uma vez envolvidos em crime, ele vai pagar por isso. Ele não pode ficar impune.
11: O deputado Coronel Assis disse que as propostas sobre a redução da maioridade penal são admissíveis perante o regramento jurídico atual. Segundo ele, a Convenção da ONU dos Direitos da Criança veda apenas penas cruéis, degradantes, prisão perpétua ou morte para crimes cometidos por menores de 18 anos. Mas ele retirou de uma das propostas dispositivos que concediam às pessoas maiores de 16 anos direitos como de casar e celebrar contratos, além de tornar o voto obrigatório. O relatório se alinha à proposta feita pelo deputado Capitão Alden, do PL da Bahia, que fala em responsabilidade penal para maiores de 16 até 18 anos, nas hipóteses de crimes hediondos e outros crimes graves, mas exige uma avaliação individualizada sobre a compreensão do jovem em relação ao crime cometido e assegura a separação entre jovens e adultos durante a execução da pena. Atualmente, jovens maiores de 16 anos que cometem infrações graves cumprem medidas socioeducativas de internação, por no máximo 3 anos. Caso as propostas sejam aprovadas na CCJ, elas terão seu mérito analisado por uma comissão especial. Da Rádio Câmara de Brasília, Silvia Munhato.
5: Trabalho.
6: A Comissão de Trabalho da Câmara aprovou o retorno da assistência sindical obrigatória em rescisões de trabalho, alterando a reforma trabalhista. O texto ainda precisa ser avaliado por outras instâncias, como explica a repórter Emanuele Brasil.
15: A Comissão de Trabalho da Câmara dos Deputados aprovou proposta que retoma a obrigatoriedade da assistência sindical para validar a rescisão de contratos de trabalho de empregados com mais de 1 ano de serviço. A medida, que altera a consolidação das leis do trabalho, reverte uma das principais mudanças da reforma trabalhista de 2017, que havia tornado a homologação facultativa. O texto foi aprovado com mudanças sugeridas pelo relator, deputado Bongás, do PT do Rio Grande do Sul. O parecer restabelece que o instrumento de rescisão ou recibo de quitação só terá validade se firmado com a assistência do sindicato da categoria ou, na ausência deste, de uma autoridade do Ministério do Trabalho e Emprego, sem custos para o trabalhador. Segundo Bongás, a mudança visa corrigir um desequilíbrio na relação entre empregado e empregador no momento do término do contrato.
16: Quando a reforma trabalhista foi votada, eu votei contra, o sindicato foi afastado e o trabalhador ia com o patrão, ou da RH, e aí quando o cálculo era feito, muitas vezes era lesado, roubava o direito do trabalhador. Naquele momento, o sindicato precisaria estar junto. E esse projeto, ele exatamente repõe a presença do sindicato na hora da rescisão. O sindicato tem os seus técnicos e os próprios sindicalistas sabem fazer esse cálculo corretamente para nenhum trabalhador ser lesado. E esta votação que nós fizemos, que eu pude ser o relator na Comissão do Trabalho, repõe este direito para o nosso trabalhador. Nenhum trabalhador pode ser lesado.
15: Entre as medidas, o texto estabelece a intervenção sindical prévia como um procedimento necessário para demissões sem justa causa, sejam elas individuais ou coletivas. A proposta também exige que a extinção do contrato por acordo entre empregado e empregador também seja homologada pelo sindicato ou pelo Ministério do Trabalho. Além disso, o texto determina que a cláusula de arbitragem em contratos de trabalhadores com remuneração superior a 2 vezes o teto do INSS só será válida se tiver assistência sindical. A proposta deverá ser votada agora pela Comissão de Constituição e Justiça e depois pelo plenário. Da Rádio Câmara de Brasília, Emanuele Brasil.
5: Agricultura.
7: A comissão aprova a proposta que apoia práticas sustentáveis na agricultura familiar. O repórter José Carlos Oliveira explica as medidas.
0: Duas comissões da Câmara dos Deputados aprovaram um projeto de lei que inclui incentivos a práticas sustentáveis de produção agropecuária na Lei da Agricultura Familiar, que está valendo desde 2006. Se virarem lei, os incentivos de crédito e o apoio às mulheres agricultoras passarão a constar formalmente da Política Nacional da Agricultura Familiar e Empreendimentos Familiares Rurais. Relator na Comissão de Agricultura, o deputado Enderson Pinto, do Pará, explica algumas das práticas sustentáveis previstas no texto.
3: Para recuperação de pastos e solos, por exemplo, que é cada vez mais trabalhar práticas sustentáveis que possam garantir o aumento da produtividade e redução aí nos desmatamentos e também recuperar as áreas degradadas para nós é fundamental. O projeto ele traz dois viés. O primeiro, para quem faz esse tipo de prática, ele incentiva ou doação financeira, como também acesso ao crédito com juros mais reduzido.
0: A proposta também foi aprovada na Comissão de Defesa dos Direitos da Mulher, sobretudo em relação às linhas especiais de crédito rural destinadas às agricultoras, como ressalta Enderson Pinto.
3: Ele traz algo mais diferenciado ainda para as mulheres rurais, ou seja, as mulheres que também vivem do setor agropecuário, terem acesso a um financiamento com juros ainda mais baixos, porque hoje, de forma geral, há sim essa discrepância ainda nessa questão da equidade, nesse tratamento entre os gêneros, e isso é uma preocupação.
0: O projeto de apoio a práticas sustentáveis na agricultura familiar já foi aprovado pelo Senado e depende apenas da aprovação final das comissões de Finanças e Tributação e de Constituição e Justiça da Câmara. Da Rádio Câmara de Brasília, José Carlos Oliveira.
5: Meio ambiente.
6: Comissão aprova projeto que incentiva a reciclagem e gera desconto nas contas de luz e água. A repórter Júlia Lopes nos conta como vai funcionar.
4: O Brasil produz mais de 77 milhões de toneladas de lixo por ano e cerca de 40% desse total ainda é destinado a lixões em todo o país. Para incentivar a reciclagem e enfrentar esse problema, a Comissão de Desenvolvimento Urbano da Câmara dos Deputados aprovou uma proposta apresentada pela deputada Fernanda Pessoa, do Ceará. O projeto de lei cria o programa Recicla Clash, que prevê a concessão de um tipo de cashback ou crédito financeiro para pessoas que realizarem a reciclagem correta de resíduos sólidos. Esse valor poderá ser convertido em descontos nas contas de energia elétrica e de água. O projeto tem como objetivo reduzir o descarte irregular de materiais recicláveis no meio ambiente, promover a educação ambiental e estimular o consumo consciente. A iniciativa também busca fortalecer a participação de cooperativas e catadores de recicláveis, além de incentivar a economia circular. Segundo dados da Associação Brasileira de Resíduos e Meio Ambiente, do total de lixo produzido no país, cerca de 72 milhões de toneladas são coletadas diretamente nas residências. Para se ter uma dimensão desse volume, ele seria suficiente para cobrir aproximadamente 3.400 campos de futebol. De acordo com o texto do projeto, o funcionamento do programa começa com o cadastro do consumidor em uma plataforma digital vinculada à iniciativa. Nesse momento, a pessoa informa seus dados pessoais e associa as contas de água e de energia elétrica. Em seguida, os resíduos recicláveis devem ser levados aos pontos de coleta credenciados como cooperativas de reciclagem, ecopontos ou estabelecimentos parceiros. Na entrega, o material é pesado e registrado no sistema, gerando uma pontuação proporcional ao volume e ao tipo de resíduo reciclado. Essa pontuação acumulada é então convertida em crédito financeiro, garantindo descontos diretos nas contas de água e de luz. Após a regulamentação pelo governo federal, a gestão do programa ficará sob responsabilidade do Ministério do Meio Ambiente, em parceria com as Agências Nacionais de Energia Elétrica, a ANEEL, e de Águas e Saneamento Básico, a ANA.
1: Para o relator da proposta, deputado Cobalcini, do MDB de Santa Catarina, a medida, que já é adotada em outros países, traz benefícios tanto para a população quanto para o meio ambiente.
17: Será importantíssimo para o Brasil, porque premia, né, quem recicla vai receber um valor como prêmio, e premia o meio ambiente, porque nós daremos o destino correto para todo o lixo, especialmente o lixo reciclado.
1: O projeto, que busca ampliar a reciclagem correta por meio de descontos nas contas de água e luz, segue agora para análise na Comissão de Minas e Energia. Da Rádio Câmara de Brasília, Júlia Lopes.
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5: Educação.
7: Comissão aprova tratamento diferenciado para estudantes com mandatos em entidades representativas. A repórter Mônica Tati nos conta como serão as regras.
21: Universitário que exerce mandato em entidade estudantil poderá ter tratamento diferenciado na sua instituição de ensino. É o que prevê projeto em análise na Câmara dos Deputados, que estabelece métodos específicos para controle de rendimento e frequência dos estudantes que atuam em entidades representativas como a UNE, as Uniões Estaduais de Estudantes e os DCEs, os Diretórios Centrais dos Estudantes. O relator na Comissão de Educação da Câmara, o deputado Pedro Quizai, do PT de Santa Catarina, destaca a importância de garantir mecanismos que permitam que os estudantes possam conciliar seus estudos com a participação na política. Pedro Quizai explica que o projeto garante que os estudantes que compareçam a eventos oficiais, como assembleias ou congressos, possam recuperar as avaliações e o conteúdo das disciplinas em outro momento.
22: E não seja prejudicado, porque está exercendo o direito à cidadania, à organização estudantil e à defesa dos direitos dos estudantes. Isso é muito importante, porque reconhece, de um lado, a importância da escola, da educação, da sala de aula, da avaliação, mas, ao mesmo tempo, legitima e fomenta e apoia a organização estudantil, porque isso produz liderança e cidadania.
21: A proposta, que prevê tratamento diferenciado para os universitários que possuem mandato em entidade estudantil, ainda vai ser votado pela Comissão de Constituição e Justiça. Se for aprovado sem modificações, pode seguir direto para a sanção do presidente da República. Da Rádio Câmara de Brasília, Mônica Tati.
6: Termina agora o Jornal Câmara dos Deputados, produzido pela Rádio Câmara. O programa teve trabalhos técnicos de Wellington Teles e apresentação de Luciana Vieira e Tércia Guimarães. Boa noite para você.
7: Uma boa noite. Você fica agora com as notícias do Tribunal de Contas da União.
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0: All the Small Things aqui no Baú da Mix. A gente segue matando saudades nessa noite de segunda-feira. 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

0: da Mix. Mix, agora faltando 20 minutos para as 11, você ouviu The Finals, I Touch Myself, é o baú rolando e a gente matando saudades nessa noite de segunda-feira aqui pela Rede Mix de Rádio para todo o país. 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

0: Again aqui no Baú da Mix. A gente segue por aqui na Mix matando saudades. Só lembrando você que já vou liberar o kit Mix com copo e eco bag. Dá tempo de você participar ainda. 11 983 408 mil, esse é o nosso WhatsApp. Manda aí com o seu nome completo usando a hashtag kit Mix, que já vai rolar o resultado, tá bom? O baú continua. Swedish House Mafia agora.
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4: Mix 11 e 6. Excelente fim de noite pra você de segunda-feira. Tamo de volta aqui na Mix. E a partir de agora tem o Mix Acústico. Aquelas versões desplugadas pra gente dar aquela relaxada e curtir numa boa.
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1: Mix 1124, James Arthur Naked, fechando o Mix Acústico de hoje.
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0: Mix meia-noite 10, o No Break já tá no ar. Bruno Mars pra começar.
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Annie Push aqui no No Break, 2 horas de música direto, sem nenhum intervalo comercial, pela Rede Mix de Rádio para todo o país. 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

No Break. Mix, meia-noite e 52, aqui na Mix, a música não para, BTS Swim. Você tá ligado, ligado, aqui no Break, continua rolando na sua madrugada já de terça-feira, 2 de junho. A gente continua por aqui tocando sucessos, novidades e flashbacks pra você sem parar. 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

0: 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Mix 1 e 12, Camila Cabello, Havana, aqui no No Break. 2 horas de música sem parar, tamo na última hora. Se prepara aí pra ouvir ainda Bruno Mars, Blink 182, Jota Quest, Lady Gaga. E agora tá chegando aqui na programação da Mix, The Dolphin's Cry. 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

Mix 1h34, você ouviu aqui Lady Gaga, Alejandro, No Break, 2 horas de música direto. 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
1: Mix, e se prepara. 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Tá no ar. Mais um.
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1: Mix, tá rolando por aqui só música legal. Então continua por aí curtindo. Este é o Super Mix.
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1: Mix, essa é a hora em que a gente dá um plus na programação. 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Essa edição acabou, mas fica ligado, fica ligada, que a qualquer momento estamos de volta.
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3: Mix 6 e 2, ótima manhã de terça-feira para você. Hoje é dia 2 de junho, está no ar o Jornal da Mix e vamos juntos ao vivo até as 8 da manhã com um prêmio para você. Bom dia, William Sopa.
4: Bom dia, Flávia, para você, para nossa galera que já tá aqui conectada, sintonizada, fazendo parte aí do jornal, ajudando a fazer o nosso jornal. E mais essa terça-feira, um bom dia para vocês todos.
3: Daqui a pouquinho, 998226669, vai estar valendo o prêmio para você e o Sopa traz as hashtags. A gente agora traz os destaques, o que é notícia em Curitiba, região metropolitana, no nosso estado, no Brasil e no mundo. Tudo isso junto aqui com a gente a partir de agora no Jornal da Mix.
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4: Junho começa com nevoeiro, tempo firme e frio em mais intenso chegando ao Paraná.
3: Empreendedoras têm até o dia 20 de junho para se inscrever no Prêmio Empreendedora 2026.
4: Rua Histórica do Centro de Curitiba vai ganhar jardins de chuva.
3: Junho vai ter lua de morango, alinhamento de planetas e a noite mais longa do ano. Essa é boa.
4: Eu preciso de uma com umas 4 horas a mais só. A Receita Federal recebeu 44 milhões e 390 mil declarações do imposto de renda.
3: Paraná deve enfrentar uma das semanas mais frias do sul do Brasil nos próximos dias. Tudo isso a gente conta pra você. Está no ar o Jornal da Mix.
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7: Mix 6 e 8, ótima manhã de terça-feira para você. Hoje é dia 2 de junho de 2026. E é claro que tem prêmio, tem presente para você nesta manhã aqui no Jornal da Mix. Então bora participar. 998226669. Sopa!
8: Sim.
7: O que temos hoje no cardápio?
8: Olha, hoje nós vamos repetir a de ontem. Ontem a Duda surpreendeu a galera aqui. A gente falou assim, ó, vamos trazer um pai de convite pro cinema, pra rede UCI. Pessoal escolhe o filme, pá, não sei o que. Chegou no final, ela falou assim, ó, muita gente participando, vamos soltar dois pares. Como a gente vai confiar hoje, desde o começo, que muita gente vai participar igual aconteceu ontem. Então vocês já vão começar a mandar o hashtag Cinema na Mix pra 998226669, valendo dois pares de ingressos hoje pra rede UCI Cinemas pra assistir o filme que você quiser.
7: É isso aí, então, bora participar. Manda sua mensagem, seu recado, lembrando também que tá no ar. O amor está no ar. E a promo do Dia dos Namorados também está no ar para você participar. Sabe aquela música que tá na playlist da Rádio Mix que marcou aí o seu relacionamento, seu namoro, casamento, noivado, crush? Aquele amor platônico tá valendo tudo. O importante é ter o amor no meio desse rolo. Então faz o seguinte, ó. Qual música marcou a sua... aquela data especial, né? O seu namoro, o seu casamento, enfim, o dia que você conheceu aquela pessoa, tá valendo kits de vinhos Porto a Porto, isso mesmo. Então você pode ganhar, são 20 kits, então aproveita, participa. A gente vai ter vários casais ganhadores aqui, né? O Sopa sempre fala assim, ah, mas e os solteiros, tadinho, tem problema, participa
8: é
7: também,
8: isso aí,
7: né?
8: Sei que teve uma, tem aquela história... aquela música que te lembra aquele amor que não deu certo, ou aquele amor que você quer que dê certo, mas ainda não engrenou, manda pra cá a tua participação, 998226669. Só deixando bem claro, tá, gente? É importante que vocês mandem a história, mas mandem qual é a música que toca na Mix, que é critério eliminatório aqui, tá? Desclassificatório. Se não tiver, não vai participar. Qual que é a música que toca na Mix que te faz lembrar essa pessoa? E daí você conta a história, conta o porquê. As 20 melhores histórias vão ser sorteadas. Falta pouco, tá? Dia 10 o sorteio.
7: É isso aí. A gente tá esperando a sua história de amor. A sua hashtag. Pode mandar foto, vídeo, manda áudio, conta por texto. Fique à vontade. O importante é você participar, tá bom? Mix 6 e 10.
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7: E junho chegou trazendo manhãs com bastante nevoeiro e temperaturas bem mais amenas em Curitiba e em várias regiões do estado. Apesar do sol aparecer ao longo do dia e deixar as tardes um pouquinho mais agradáveis, uma nova massa de ar frio avança pelo sul do Brasil e deve provocar queda nas temperaturas já nos próximos dias. Segundo as previsões, o frio mais forte deve ser sentido ainda ao longo da semana, com possibilidade de mínimas que ficam próximas aí de zero grau em cidades do centro-sul, sudeste e também no sul do estado. Há também previsão de geadas em diversas regiões paranaenses, especialmente nas áreas mais altas. Em Curitiba, os dias devem permanecer frios, com máximas abaixo dos 20 graus e amanhecer bem típico de inverno. E a gente já

0: tá sentindo? Como é que vai ser esse inverno, hein? Sopa, você é do time frio ou calor?
1: Mas de jeito nenhum, eu não consigo nem entender quem é do time frio. Eu sou apaixonado pelo calor.
0: A gente não entende, mas a gente respeita, né?
1: Mas assim, tem que engolir a seco. Quem chega e fala, eu amo frio, né?
0: Então, não sei como, eu gostaria de entender.
1: Morar dentro de uma geladeira.
0: O que
1: então...
0: comem, onde vivem, né?
1: Essas pessoas não faz sentido. Me desculpe. A nossa cidade fica. Óbvio, né? Nossa cidade é linda o tempo todo, a nossa região, no inverno. O inverno sempre muito charmoso.
0: Muito bonito.
1: Mas no verão, essa cidade fica espetacular.
0: É, e você? Quer contar pra gente? É do time inverno ou verão? Fique à vontade. Hoje a mínima registrada aqui em Curitiba, 10 graus, mas a sensação que dava era bem menos. A máxima não passa dos 17, diferente de ontem, que a gente teve um solzinho bem tímido, mas brilhando aqui na capital. Hoje, a previsão é de tempo nublado e assim deve permanecer até sexta-feira, tá bom? Sabadão promete sol, vamos lá, vamos esperar então essa semaninha passar para ter o sol lá no final de semana. Mix 6 e 13.
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1: Ó, se liga só, hein? A partir das 9 horas da manhã de hoje, a rua Professora Rosa Sapoyski, no bairro Messias, terá bloqueio total entre as ruas Solimões e Roberto Barroso. As obras vão preparar a Rosa Sapoyski para formar um novo binário com a rua Jacarezinho. Parte do novo projeto do novo Inter 2. Os acessos para moradores, comerciantes, veículos de emergência e de coleta de lixo estarão liberados pela empresa executora das obras.
0: E essa previsão é que os trabalhos sejam concluídos em 180 dias, dependendo, claro, das condições do tempo. O desvio pode ser feito pelas ruas Jacarezinho e Tenente João Gomes da Silva, que são paralelas ao trecho em obras. O local está sinalizado com as indicações dos desvios e dos caminhos seguros para pedestres. Mix 6 e 14.
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0: E as redes municipais de ensino, responsáveis pela gestão da educação infantil, adotam mais estratégias em letramento e experiências com a linguagem do que com a matemática. Os dados são do relatório Percepções e Desafios da Educação Infantil Pública e revelam que enquanto 48% dos municípios adota estratégias de letramento matemático na educação infantil, 76% adota práticas voltadas à linguagem e à cultura escrita.
1: É muito importante esse dado, só que por outro lado, o mesmo levantamento revela que 20% das secretarias municipais de educação dizem não contar com esse tipo de iniciativa para a primeira infância. Outro dado que chama a atenção é que 23% das prefeituras não sabem dizer se as unidades conveniadas da pré-escola também adotam essas estratégias de letramento em matemática e em linguagem. O que é conveniada, né? São aquelas escolas que são unidades parceiras, contratadas, né? Escolas privadas que são contratadas pelo município quando falta vaga para acomodar todas as crianças. Aí eles fazem esses convênios, só que não tem exatamente, pelo menos esses 23%, um controle exato do que está sendo aplicado de conteúdo nessas unidades.
0: Mix 6 e 15.
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0: E a Receita Federal recebeu mais de 44 milhões, na verdade 44 milhões e 390 mil declarações do Imposto de Renda deste ano, número recorde acima da expectativa inicial. O resultado representa um crescimento de 2,4% em relação ao ano passado, mas guarda outra marca importante, que é o avanço da digitalização do processo, puxado principalmente pela declaração pré-preenchida e pelo aplicativo Meu Imposto de Renda.
1: É, a declaração pré-preenchida alcançou em 2026 o maior nível de adesão da série histórica, utilizada em 59,8% das declarações entregues. Sobre as restituições, que está todo mundo esperando, quem tem direito, são 4 etapas. O primeiro lote já foi pago na última sexta-feira para quem declarou lá no começo do período. A expectativa é que no próximo dia 30, quando o segundo lote será pago, cerca de 80% dos contribuintes com direito à restituição já tenham recebido os valores. Aqueles que, assim como eu, deixaram para o último dia, para as últimas horas a declaração, vão receber para os últimos lotes. Acontece o terceiro em 31 de julho e 31 de agosto, o derradeiro.
0: Mix 6h16. Ah, não, não, ainda não é hora, não. Calma aí que tem mais informação, sabe? Porque é importante lembrar que quem perdeu o prazo precisa fazer o quanto antes, porque não está livre da dela, ela não desapareceu, teu nome não virou purpurina. Tem que fazer a declaração. A multa pelo atraso é de R$165,74 e pode aumentar conforme o tempo de demora e o imposto devido. Além disso, o CPF pode ficar com status de pendente de regularização. E isso pode dificultar algumas operações, né? Como abertura de empresa, acesso a determinados serviços financeiros. Então, se você perdeu o prazo, bora correr atrás de declarar, porque não desaparece, tá?
1: Vai pagar uma multinha, mas rapidamente resolve.
0: E assim, tem dificuldade? Pede ajuda aí, né, para um contador e resolve logo essa pendência, porque não é legal ficar com o CPF pendente. Olha, dificulta a vida, viu? Mix 6 e 17, a gente segue falando de economia, né, Sopa?
1: Isso, e de imposto de renda, inclusive, porque o ministro da Fazenda, Dario Durigan, disse que em 2 ou 3 anos não vai mais ser necessário aos contribuintes brasileiros fazer essa declaração do imposto de renda do jeito que a gente faz. O objetivo é que a declaração seja substituída gradativamente pela captação automática dos dados. Quem fez a declaração esse ano já com base na pré-preenchida já percebeu isso, né? Você precisava apenas fazer uma revisão daqueles dados que já estavam pré-captados ali.
0: Já serve como um teste, né? Uhum. E essa é a ideia central para o novo formato a ser implementado. Ele prevê a integração de dados já disponíveis em bases oficiais e privadas, como informações bancárias, registros de empresas e dados de planos de saúde. Com isso, o contribuinte efetivamente passaria apenas a revisar e validar os dados apresentados pelo sistema Bolindo. Definitivamente o preenchimento manual, eu acho que isso deixa bastante gente feliz, né?
1: Ah, mas com toda certeza. Mas pelo visto o pessoal já tá se acostumando bem aí com a pré-preenchida.
0: É verdade. Mix 6 e 18.
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1: Olha só, o tabagismo afeta cerca de 11,6% da população brasileira e causa entre 160 mil a 200 mil mortes anuais. Mas quem quer sair dessa situação encontra tratamento multidisciplinar no SUS. No Paraná, 336 das 399 cidades ofertam as ações do Programa Estadual de Controle do Tabagismo, em um total de 1.184 estabelecimentos de saúde.
0: E o programa conta com a atuação de equipes da saúde que oferecem apoio integral às pessoas que desejam parar de fumar. As ações incluem abordagem cognitivo-comportamental, individual ou em grupo, além de apoio medicamentoso, quando necessário, com adesivos de nicotina, gomas, pastilhas e medicamentos como a bupropiona.
1: Somente entre setembro e dezembro do ano passado, só na reta final do ano, 6.511 pessoas foram atendidas pelas equipes de tratamento do tabagismo no Paraná. Os dados apontam participação predominante feminina, com 58% do total de pacientes. Pessoas interessadas em parar de fumar podem procurar a unidade de básica de saúde, né, a UBS, mais próxima de casa, para obter informações sobre os programas de cessação do tabagismo disponíveis na rede pública.
0: Mix 6 e 20.
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0: E atenção, hein, porque o Paraná é líder de investimentos em moradias populares no Brasil. É o que aponta a Caixa Econômica Federal. O programa Casa Fácil Paraná já respondeu por 35% do total dos subsídios vinculados ao Minha Casa Minha Vida em todo o país em 2024. Foram investidos R$301.500.000 em 15.076 unidades habitacionais comercializadas aqui no Paraná por meio do repasse de recursos para o valor da entrada.
1: Esse negócio é bem legal, tá? Porque é um aporte de R$20.000 que o governo do estado passa para famílias com renda de até 4 salários mínimos que aderem ao Minha Casa Minha Vida, né? Aderem ao programa federal. E esse 20 mil é usado ou para quitar totalmente a entrada, ou pelo menos parte dela, né, do financiamento imobiliário, que pelo Minha Casa Minha Vida tem um teto de 80%, né, do financiamento. Às vezes ficou faltando só o valor de entrada, verdade. Tome valor de entrada, R$20.000, ajuda muito o pessoal. Ano passado, inclusive, o Paraná manteve essa liderança, viu? 26% do total nacional destinados aí 342 milhões e 700 mil reais, ajudando 16.599 famílias.
0: Mix 6:21.
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0: E a seleção brasileira já está nos Estados Unidos, onde vai finalizar a preparação para a Copa do Mundo. A comitiva vai ficar instalada no Hotel The Ridge, em Basking Ridge, a cerca de 18 quilômetros do centro de treinamentos do New York Red Bulls, que vai ser a casa dos brasileiros durante esse Mundial.
1: É, eles estão chegando por agora nos Estados Unidos, aí desembarcando ali em Nova York, no JFK. Primeiro treino nos Estados Unidos vai começar ainda hoje, às 4 da tarde, sem descanso para a rapaziada. Segundo a CBF, a programação para os demais dias vai ser anunciada ao longo dessa terça-feira. Antes da estreia na Copa, que acontece no dia 13, o Brasil ainda tem mais um amistoso preparatório contra a seleção do Egito nesse sábado.
0: Mix 6:22.
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0: E atenção, empreendedoras de Curitiba e região metropolitana, tem até o dia 20 de junho para fazer a inscrição no Prêmio Empreendedora 2026 da Prefeitura de Curitiba. O objetivo do prêmio é reconhecer e valorizar mulheres que vêm transformando o cenário dos negócios aqui na capital e na região metropolitana. As inscrições podem ser feitas por empreendedoras de diferentes segmentos, para MEIs, microempresas, empresas de pequeno porte e também as startups.
1: É, e além dessa premiação, o programa atua durante todo o ano. Para as participantes, vai oferecer workshops, mentorias, capacitações e eventos de networking voltados ao fortalecimento do empreendedorismo feminino. A proposta é criar um ambiente de incentivo, troca de experiências e de desenvolvimento para as mulheres que desejam crescer e consolidar seus negócios. Os links para as inscrições estão disponíveis lá no site da Prefeitura de Curitiba. É só entrar pesquisar lá pelo Prêmio Empreendedoras, né, 2026, que daí já tem todos os links para fazer.
0: Tá em destaque lá, curitiba.pr.gov.br. Mix 6:24. Você segue participando com a gente, valendo muito prêmio, tem promo, tem hashtag. Tá valendo, então, assim, ó, capricha aí, manda sua mensagem, porque aqui a gente quer ler o seu nome aqui no final do jornal.
1: É isso, tem o nosso grupão também, você manda mensagem aqui no 998226669 e fala: Duda, eu quero participar do grupão. Lá tem prêmios exclusivos, promos exclusivos para quem tá participando por lá. Nas nossas redes sociais também, no arroba Mix Curitiba, sempre tem os nossos prêmios do digital. E é claro, né, você quer ganhar aquele par de ingressos para curtir o filme que você quiser na rede UCI Cinemas? 41998226669, hashtag Cinema na Mix. Como a galera participou bastante ontem e tá crescendo as participações, estou gostando de ver, são, a partir de agora, dois pares de ingressos por dia, então dobraram as suas chances de ganhar.
0: É isso aí, ó. Só uma curiosidade que eu vi aqui agora. Você sabia que o avião que levou a seleção, ele vale mais de R$1 bilhão, ele foi usado pelos Rolling Stones?
1: É, eu vi, é uma coisa linda, chique
0: demais.
1: Um
0: Boeing 767-300ER. Que chique,
1: né? Não, os caras viajaram no luxo, no luxo.
0: Agora vamos lá, hein, galera? Vamos trabalhar.
1: Tragam a taça nesse avião aí, por favor.
0: É, por favor, ia ser lindo demais, né? Vamos, tem tanta gente. Eu vi o Tetra do Brasil, né?
1: É,
0: aliás,
1: vimos dois títulos, né?
0: Dois três finais títulos, e dois, né? Títulos. Quem é dos anos 70 aí já tem dois títulos, né? Agora, imagina a alegria, né, dessa galera mais jovem aí que nunca viu o Brasil campeão numa Copa do Mundo. Então vamos torcer.
1: É, nós
0: deixar aí as ranhuras de lado, azedume. Vamos torcer, né,
1: queremos,
0: pelo nosso país.
1: Queremos ver jogador bem calibrado no álcool, dando cambalhota na rampa do Palácio do Planalto, pendurado na janela do avião com a taça pra fora. Aquelas cenas de loucura que só o brasileiro consegue proporcionar ganhando uma Copa do Mundo. E a gente tem experiência nisso, né? São cinco, queremos a sexta esse ano.
0: É isso aí. Mix 6:26, vamos pro intervalo, você participa, a gente volta já.
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2: 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Pergunta da Letícia, de São Paulo. Minha mãe compra título de capitalização há 10 anos porque diz que rende e ainda pode sortear 1 milhão. Eu fui fazer as contas e ela tem menos dinheiro do que colocou. Como explico pra ela que isso não é investimento?
4: Letícia, você tá certa. Título de capitalização não é investimento, tá? É um produto que mistura economia planejada com sorteio. A maioria desses títulos rende menos que a poupança e, em muito caso, pode devolver um valor menor do que o que você colocou se você resgatar antes do final do prazo. Mas não bota a culpa na sua mãe, tá? Principalmente o pessoal mais velho, que não tinha acesso à internet lá atrás, acabava caindo no papo do gerente do banco, que muitas vezes oferece porcaria pra ele ganhar comissão. E no título de capitalização, o banco tenta seduzir a pessoa com um monte de sorteio de TV, geladeira, moto. Mas a verdade é que esses produtos são comprados com o dinheiro da taxa dos próprios participantes, por isso que é tão ruim, né? Como é um negócio tradicional para os mais antigos, você vai ter que ir com calma e mostrar na ponta do lápis como outros investimentos rendem muito mais que isso. Mostra para sua mãe que o título de capitalização rende pouco pra caramba e que o banco usa aqueles sorteios para tentar seduzir as pessoas, né? Hoje, uma caixinha, cofrinha, até a poupança mesmo, tem uma rentabilidade bem melhor e vão enriquecer sua mãe bem mais rápido. Só que o ideal é você sentar com calma e mostrar para ela os cálculos para ela entender melhor, tá?
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10: Falta energia para carregadores ultra rápidos de carros elétricos no Brasil? Faltava. Tem uma solução que está dando o que falar e que vai chamar a atenção. Eu sou Matheus Afonso, da Eletricar BR, e a questão é que os carregadores para você carregar em 30 minutos, 35, 40, já estão se tornando mais comuns. Shoppings, supermercados, restaurantes, postos de combustível. Só que existe uma dificuldade, que são os carregadores ultra rápidos, aqueles que podem carregar o carro em 8 minutos, 7 minutos. Por quê? Por falta de energia. Demora muito para a companhia mandar uma quantidade grande de energia e para você puxar ela. Só que o plano agora é colocar baterias nesses carregadores. Sim, baterias que podem armazenar energia e enviar ela de maneira muito rápida, porque ele tem energia armazenada para um pico muito grande de potência. Assim, essa solução deve ser aplicada e quem está deixando isso claro é a Denza, marca de luxo da BYD, que confirmou que terá pelo menos um carregador em cada uma das suas lojas no país. 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Sim. 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
12: Mix agora 6h34, você com a gente, participa, tem promoção do Dia dos Namorados, tem hashtag valendo prêmio pra você, tem o nosso Instagram, @MixCuritiba, lá tem sempre prêmios exclusivos no digital, manda DM pra gente, tá apaixonadinho, ó, a promo dos namorados tá espetacular, né, Sopa, conta tudo, não esconda nada.
11: É isso aí, ó, 998226669, pra você contar pra gente qual é a música que toca na Mix, é importante, e que ela lembra aquela pessoa que você ama, que você deseja, que você quer amar, que você tá começando aquele romance, ou que já engrenou, já tem uma história longa, uma história, quem sabe, que já passou. Conta pra gente qual é a música e um pouco da sua história. É importante, a gente quer saber por que que a gente quer saber. Porque somos boca de sacola, a gente gosta de fofoca.
12: A gente gosta da fofoca,
11: mas...
12: do amor.
11: É importante que você conte, porque as 20 histórias mais legais, mais bonitas, mais inspiradoras, mais criativas, mais divertidas, enfim, critérios nossos aqui, que não convém agora detalhar, mas as 20 melhores histórias serão presenteadas com vinhos da Porto a Porto. É uma parceria para tornar o seu Dia dos Namorados mais requintado, mais chique, mais caliente, porque a gente sabe que o vinho também aquece as almas e os corações e os corpos também. E o sorteio é no dia 10, tá? Ou seja, no dia 12 você já vai brindar com aquela pessoa que você ama com os vinhos da Porto a Porto. 998226669, manda aqui o teu nome. Se você quiser falar o nome da pessoa, se você puder falar o nome da pessoa que você ama, conta aí pra gente também. A gente quer conhecer as melhores histórias.
12: É isso aí, manda pra cá o seu recadinho, pode ser áudio, vídeo, foto, o que você quiser, mas participa com a gente, tá bom? 998226669. Mix 6:36.
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11: 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Pessoal, Curitiba está em estágio de alerta por conta do aumento dos casos de doenças respiratórias. Com isso, a Secretaria Municipal da Saúde informou aos hospitais da Rede SUS que poderão, a partir de agora, suspender as cirurgias eletivas em caso de necessidade, quando houver aumento expressivo de pacientes nos prontos-socorros ou, então, elevada ocupação dos leitos de UTI. Cirurgia eletiva é aquela que não é urgente, né? Uhum. E o objetivo é justamente preservar a capacidade da rede hospitalar, ampliando a disponibilidade de leitos.
12: Pois é, né? Vamos ficar bem atento a isso. Essa medida não afeta procedimentos classificados como urgentes, emergenciais, oncológicos, cardiovasculares, inadiáveis e outras situações cuja postergação possa acarretar prejuízo clínico significativo ao paciente, conforme a avaliação técnica das equipes assistenciais. O estado de alerta também permite à Secretaria ampliar leitos em caso de necessidade.
11: É, e nas unidades básicas de saúde nas UPAs, a Secretaria já está reforçando orientação para distribuição de máscaras a todos os pacientes com sintomas respiratórios. E tem um detalhe, tá? Nas UPAs, tem um reforço de pessoal também, né? Nas escalas. Então, é importante aí que a gente... fique atento,
12: exatamente,
11: mantenha aqueles nossos cuidados básicos, porque o bicho começou a pegar.
12: É, claro. Gente, não é brincadeira, né? A gente já trouxe muitos especialistas aqui, todos são unânimes em dizer vacinação em dia, prevenir gestantes, idosos, crianças. As crianças estão na escola, então assim, tem ali o aglomerado dos amiguinhos, né? É circulação de criança. Então a gente sabe... A gente sabe bem quem é pai e mãe aí. A primeira vez que vai para a escola já é de praxe. Volta doentinho.
11: Nossa Senhora.
12: Agora, nessa época do inverno, as crianças que já estão há muito tempo também, tem que prestar atenção. Então, vacinação em dia. A vacina da influenza está disponível, principalmente para os grupos prioritários. A gente deu a notícia ontem, inclusive, que o Paraná vai estender essa campanha, né? Oficialmente, o Ministério da Saúde já encerrou a campanha. Lógico que a vacinação continua, mas essas campanhas, né, trazendo mais informações, fazendo aí, né, esses mutirões, elas continuam no Paraná. Temos um estado mais frio, então o inverno nem chegou ainda, né? Já falta aí... menos de 20 dias para o inverno chegar, mas colocar a vacinação em dia. Passa no postinho de saúde, arranja esse tempo para cuidar da saúde, aí, da sua saúde, das crianças. Gestantes têm prioridade, principalmente com o VSR, que é o vírus sincicial respiratório, porque o bebezinho já nasce protegido. Então, prestar atenção aí nessa tabela de quantas semanas, até tantas semanas tem que vacinar. Crianças menores de 6 anos têm prioridade também, e os idosos. Então, vamos caprichar nessa vacinação, que é unânime, todos os especialistas, Secretaria Municipal de Saúde, Secretaria Estadual de Saúde, todo mundo fazendo esse grande apelo. Para quê? Para preservar a sua saúde, em primeiro lugar, para não superlotar os hospitais, porque chega lá numa crise respiratória, tá lotado. Então, coloca a mão na consciência, se cuidar, nada de automedicação. Uhum. Né? Dr. Gullit está toda segunda-feira aqui trazendo esse recado também, cuidar da nossa saúde. Mix 6:39.
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12: Ô Sopa, enquanto a seleção brasileira desembarca lá nos Estados Unidos focada em trabalho dentro de campo, muita gente tá de olho em outro tipo de viagem pra lá, viu? Turismo, compra, gastronomia, experiência que só também os Estados Unidos oferecem. No Mix Pelo Mundo de hoje, O nosso especialista em viagens de experiência, Maurício Attilio, vai trazer dicas bem valiosas para quem está planejando conhecer alguns locais aí, né, nos Estados Unidos, nos próximos dias, nos próximos meses, agora na Copa. Tem roteiro, atração, oportunidade de compra, curiosidade, sugestão para aproveitar ao máximo esse destino. E se a seleção vai em busca de resultado, você vai em busca de experiências inesquecíveis. Então prepara o seu passaporte, porque o Mix pelo Mundo está decolando agora com Maurício Attilio.
0: Hey, Remix Lovers, Maurício Attilio aqui em mais um Mix pelo Mundo. Bom dia a você que está ouvindo a gente, independente do lugar que você estiver. É com muito amor que eu estou aqui para compartilhar com vocês mais notícias incríveis do mundo das viagens. E vocês sabem que missão dada é missão cumprida, e tudo que vocês perguntam, eu respondo. Eu estou recebendo muita mensagem de vocês querendo saber as novidades aqui que estão me acompanhando no intercâmbio. Vocês estão querendo saber coisas diferentes sobre Orlando. Então eu trouxe aqui algumas dicas diferentes para vocês sobre coisas que vocês podem fazer aqui em Orlando. A primeira coisa que eu vou dizer pra vocês, pessoal, é o quê? Os outlets não são outlets. Os outlets, galera, eles têm preços normalmente elevados, e pra vocês terem uma ideia, os próprios americanos não costumam ir muito nos outlets. Tanto que você vai ver nos outlets muito brasileiro, latino. Agora, o americano mesmo, o americano raiz, ele não vai em outlet. Ele consome nas lojas mesmo das marcas, no shopping, que inclusive, como os locais, né, sabem que os outlets têm preços diferentes, o pessoal consegue ir nas lojas normal e terem descontos como teriam nos outlets. Tem algumas exceções, como o Marketplace, por exemplo, que é um outlet pequeno, mas lá as lojas realmente têm até 70% de desconto. Então, por exemplo, você vai ver um tênis de uma marca X. Esse tênis custa $100. Na hora de chegar no caixa, você vai pagar 30, porque é realmente 70%. Só que não são mais todos os outlets que têm isso. Porque quando você chega neles, normalmente eles falam assim, tudo aqui é coleção nova. E por que faz um outlet vender e ser mais barato? O outlet, já diz o nome dele, são as coleções antigas. Então, por exemplo assim, a coleção de verão do ano passado não vendeu, sobraram algumas peças, são enviadas para os outlets, para que as pessoas possam fazer a compra desses produtos com valores muito menores do que a coleção normal. Então os outlets, com essa questão de muitos brasileiros chegarem até aqui, eles começaram a se converter em lojas normais, né? Então, claro, né, muitas coisas mais baratas do que no Brasil, de marcas renomadas, mas tem muitos lugares que você consegue comprar coisas muito, muito melhores e muito, muito mais baratas, tá? Pra vocês terem uma ideia de como esse outlet, ele é um lugar de brasileiros, um dos bancos digitais no Brasil, que é um banco internacional também, que você consegue fazer compras aí no Brasil, aqui nos Estados Unidos, né? Fazer transferência de moeda, que todo mundo sabe qual é, o Banco Amarelinho. Inclusive, eles têm uma sala dentro do outlet, onde você pode carregar o seu celular, tomar água, descansar, para vocês verem tamanho o investimento que é feito para os brasileiros aqui em Orlando. Os brasileiros é o país que mais visita a Orlando e os parques da Disney na América Latina. Nós somos os que mais visitam, por ser um dos maiores também, mas a maioria dos brasileiros, quando você pergunta qual é o sonho de viagem, todo mundo fala Disney ou Estados Unidos. Então, Orlando é muito visitada pela gente, pelo pessoal brasileiro, pelo povo brasileiro, e por isso esse cuidado aqui conosco, mas também as pegadinhas que o pessoal aí, né, acaba caindo. Todo mundo que é marinheiro de primeira viagem, então chega aqui e vai direto para os outlets. Não vá, pessoal. Procure outras opções, lojas de departamento. Nós temos lojas também que são lojas grandes, onde você consegue comprar desde um tênis até uma joia, super barato. Outra coisa muito legal que vocês têm que ter em conta, quando virem até aqui os Estados Unidos, por exemplo, o Walmart, que é o mercado onde os brasileiros mais costumam ir fazer compras, inclusive porque é o lugar mais barato para você comprar coisas da Disney, como bonecos, como Stitch, Mickey. Você consegue comprar ali uns bonequinhos de pelúcia super baratos ali por 10, 12, 13, 15 dólares. O pessoal também compra muito a questão e a parte de eletrodomésticos para levar para o Brasil. Muito brasileiro, como eu, não usa nada de carteira física. Tem tudo no celular. E o Walmart, ele não aceita pagamentos por Apple Pay ou Google Pay. Você pode pagar com um cartão físico ali na maquininha. Ele até aparece a aproximação, mas ele não funciona. Então você tem que inserir ele e colocar a senha. Ele não recebe isso. Então, antes de você vir para cá, obrigatoriamente você precisa já baixar o aplicativo do Walmart. É um aplicativo muito bacana, inclusive porque ele vai te mostrar aonde estão as coisas no mercado, qual seção, qual corredor, tal, que você está procurando. E o mais bacana é que se você coloca nele um produto em português, ele automaticamente já traduz para o inglês ali, sem precisar ter a tradução, mas ele vai te dizer exatamente onde está o produto com o nome americano. Então, por exemplo, se você colocar lá queijo, você pode escrever queijo em português e ele vai te mostrar todos os queijos, né, X, e vai te dizer onde que estão. Ah, eu quero comprar carne, eu quero comprar uva. Você coloca o nome e ele vai fazer o quê? Ele vai transformar isso para você em inglês ali, ele vai te procurar em inglês. Isso é muito bacana, ajuda muito o brasileiro. E aí, se você tiver esse aplicativo, você consegue pagar com seus cartões de aproximação, ou às vezes quem tem contas internacionais para poder fazer transferência de moeda do Brasil para dólar, para euro, para qualquer outra moeda que seja, você consegue colocar o seu cartão digital, que muita gente não tem o cartão físico, ali e consegue, enfim, fazer as suas compras e também com alguns descontos. Isso é muito importante de saber. Uma outra coisa que pega os marinheiros de primeira viagem muito desprevenidos aqui é que você nunca paga o valor que está na prateleira. Por quê? Vamos supor que você vai comprar uma calça. Essa calça está custando 39 dólares. Quando você chegar no caixa, ela não vai custar mais 39 dólares. Ela vai custar ali mais ou menos 42,80. Porque o imposto nos Estados Unidos, ele é somado à parte. Tá, eu já expliquei isso para vocês lá em janeiro, quando eu estava em Los Angeles, mas é uma pergunta que muitos de vocês me fazem. É real? É real. O imposto aqui nos Estados Unidos, ele é somado à parte, então você paga o imposto separadamente. Você paga o imposto ali junto com a sua compra, só que ele é somado automaticamente, quem paga não é a empresa, como no Brasil, quem paga é você. Então o valor vai mudar. Tudo que você for comprar é more tax, tá? Então, sempre more tax. Você já tem que ter essa... Na hora de você fazer essa cotação ali, já lembre-se e pense que tem um imposto que ele é pago diferente. Tem vários tipos de impostos. Aqui em Orlando, por exemplo, ele varia de 6,5% a 7%, né? Com a taxa municipal e estadual. Mas, por exemplo, em Los Angeles, ele chega a quase 11%. Então, é uma coisa que vocês precisam ficar muito atentos. É sobre essa questão desse imposto, tá? Então, quando você for fazer as suas compras, se programe para já levar a sua calculadorinha e já fazer ali as contas para você não ter surpresas no caixa, tá bom, pessoal? Uma outra coisa bem bacana para você aqui nos Estados Unidos é conhecer os passeios fora da realidade, fora do normal, que são como o quê? Disney Springs. Para quem não sabe, a Disney, ela tem exatamente um shopping que ele tá como se fosse ali ao lado da entrada do parque, né, dos parques, dos resorts, é um pouquinho longe, mas é ali perto, com estacionamento gratuito. Spring é nascente em inglês, então ele tem uma nascente ali de um lago incrível, onde você consegue andar em volta desse lago todo. Ele tem cinema, então você consegue dizer que você assistiu um filme dentro da Disney. Tem vários restaurantes, cafés, a maior loja da Disney do mundo está aqui também, é incrível. E você consegue, por exemplo, pegar um barco e você ir até os resorts, porque cada resort da Disney tem um tema diferente, e isso é totalmente um passeio gratuito. Você consegue entrar dentro dos resorts da Disney, mesmo sem estar hospedado, e usar ali todos os serviços. Então você consegue fazer o uso da, por exemplo, do restaurante, você pode, né, comprar ali seu café da manhã, você pode entrar para tirar fotos, pode conhecer todos os espaços e as áreas comuns dos hotéis. Isso é muito bacana, porque você consegue explorar tudo mesmo sem estar no complexo da Disney, tá? Isso é muito legal. Na Universal, a gente também tem isso, que é o CityWalk, que ele é em volta da entrada dos dois parques principais, que é o Universal Hollywood Studios e o Adventure, né? Então ali também tem várias... Tem um Hard Rock, inclusive, ali. Ele tem várias lojas de departamentos também, vários restaurantes, lojas também ligadas ali com a Universal, inclusive uma loja com várias coisas do Harry Potter para os bruxos, os wizards de plantão, sabe? É muito legal e muito bacana mesmo. Outra dúvida, pessoal, o Epic, o Parque Novo da Universal, ele não fica ali no complexo, ele fica um pouco mais longe. E se você está procurando esportes assim como aquelas montanhas-russas radicais que você vê, a maioria delas não está nem na Disney, nem na Universal. Ela está no SeaWorld e no Busch Garden, que são outro complexo de parques. Então, manda as dúvidas de vocês, que eu prometo que no próximo programa eu vou responder muito mais para você poder programar a sua viagem. Qualquer coisa, corre lá no Instagram, @MauricioAtilio, com dois L's. E se você não tem um e-book, pede que eu vou mandar para você. Beijo, pessoal!
12: Muito bom, Maurício Attilio. Obrigada pelas dicas. Então segue lá as redes sociais, tem mais, muito mais pra você. Arroba Maurício Attilio, arroba Mix Curitiba, fica ligado. Vamos pros Estados Unidos?
11: Eu fiquei morrendo de vontade de ir pros Estados Unidos esse ano. Eu vou falar que tem vários destinos que eu queria muito ir à frente dos Estados Unidos. Mas em ano de Copa do Mundo, aquilo deve estar um escândalo de bom.
12: Queria estar lá, né? Com muitos dólares, muitos dólares no bolso.
11: Se tivesse suficiente para passar uns dias, já tava feliz.
12: Dois. Um. Mix 6,50.
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11: Olha só, gente, o procurador-geral da Flórida, lá nos Estados Unidos, já que a gente tá falando do USA, ele processou a OpenAI e o Sam Altman, que é o CEO, né, da OpenAI, do ChatGPT, sob a alegação de colocarem usuários mais jovens em risco ao torná-los dependentes e promoverem comportamentos nocivos pelo ChatGPT. Na ação judicial, o procurador-geral apontou para perda de sono, piora do desempenho escolar e redução nas interações sociais entre os adolescentes que utilizam os chatbots.
12: Eita, que essa discussão ainda vai longe, né? A acusação é de falta de mecanismos para verificar a idade dos usuários de forma efetiva. No início desse ano, a OpenAI introduziu um sistema para estimar a idade dos usuários com base nas interações. Se for identificado que o usuário é menor de idade, camadas adicionais de proteção são acionadas. Lembrando que o uso do ChatGPT é proibido para crianças menores de 13 anos e que é necessária a aprovação dos pais para usuários entre 13 e 17 anos. Mix 6:52.
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11: Ó, se liga na tua rota aí, meu parceiro, você que tá dirigindo, você motorista de aplicativo, a partir das 9 da manhã, a rua Major Heitor Guimarães terá bloqueio total no trecho entre as ruas Ângela Gans e Álvaro Alvim, no Campina do Siqueira. A interdição deve durar 60 dias, aproximadamente, e faz parte também das intervenções de requalificação da rua no projeto do novo Inter 2, Flávia.
12: É isso aí, o local vai estar sinalizado, os motoristas podem utilizar como rota alternativa as ruas Ângela Gans, José Escuiciato e Álvaro Alvim. As linhas de transporte coletivo Interbairros 2 e o Inter 2 também vão ter desvios de itinerário durante o período das obras. Para reduzir os impactos no trânsito, a rua Major Alberto Pereira, no bairro Seminário, passa a ter sentido único de circulação da rua José Escuciato em direção a General Mário Tourinho. Tem que ter paciência, a gente está em obras, então procura aí sempre uma rota alternativa, sai mais cedo de casa, né, para não se estressar no trânsito. Mix 6:53.
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11: Olha, voltamos aos Estados Unidos.
12: De novo,
11: né?
12: A gente está muito americano.
11: Hoje estamos americanos por aqui. O Fundo Monetário Internacional divulgou nota técnica, na qual elogia a notável resiliência da economia brasileira diante dos múltiplos choques que têm ocorrido em um contexto de pressões externas e internas pelas quais passa o país. Segundo o FMI, o Brasil está relativamente protegido dos aumentos globais de preços do petróleo decorrentes da guerra no Oriente Médio.
12: A constatação leva em conta a condição do país enquanto exportador de petróleo e a alta participação de fontes de energia renováveis na geração de eletricidade. A expectativa da instituição é que o Brasil deve ter um fortalecimento gradual do crescimento para cerca de 2,5% do PIB no médio prazo. Mix 6:54.
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11: Quarto colocado no IPS, que é o Índice de Progresso Social 2026, o Paraná se coloca entre os melhores estados do país em qualidade de vida e desenvolvimento social. E realmente o nosso Paranazão é maravilhoso, né? O levantamento avalia 57 indicadores sociais e ambientais, organizados entre necessidades humanas básicas, fundamentos do bem-estar e oportunidades. Ao todo, o Paraná somou 65,21 pontos, ficando acima da média nacional, que foi de 63,40.
12: E a elevação desses índices de saneamento básico, melhora da segurança pública, acesso à educação básica, internet e comunicação além das condições para uma vida saudável e de qualidade ambiental, também puxaram a avaliação paranaense. No ranking nacional, o Paraná aparece logo atrás de Santa Catarina, que registrou apenas 0,37 pontos a mais. Distrito Federal e São Paulo ocupam as duas primeiras posições. Mix 5 para 7.
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12: E atenção, interessados em integrar a Rede Nacional de Certificações do INEP. As inscrições vão de 8 a 28 de junho pelo sistema RNC. Os certificadores são profissionais que atuam como representantes e fiscais externos durante a aplicação de provas de larga escala, como, por exemplo, o Enem.
11: É isso, tem uma remuneração que é paga para essa galera, tá? Por dia de trabalho, varia de R$ 510 a R$ 864,00, dependendo do município que você vai trabalhar. Podem se candidatar servidores públicos do Executivo Federal, professores das redes públicas de ensino estaduais e municipais. Só é necessário ter concluído o ensino médio e tem um critério que é eliminatório para participar, tá? Você não pode participar se você possui cônjuge, companheiro ou parentes de até terceiro grau inscritos nessas avaliações. É o Enem, o PND ou o Enamed, por exemplo. Se você não tem seus familiares aí participando, aí você pode se cadastrar e tirar uma graninha ali como fiscal dessas provas.
12: Muito bom, né? Fica a dica. Mix 6h56. Você segue aqui participando com a gente, 998226669. Prêmios valendo nesta manhã aqui no Jornal da Mix e promoção pro Dia dos Namorados que tá chegando. 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Manda para cá o nome da música que toca na Mix e que lembra o seu amor, o seu romance, casamento, noivado, picante, crush.
11: Conta, mas conta detalhes. Não precisa ser explícito.
12: Fofoqueiro que só.
11: Calma, calma. Não precisa contar detalhes sórdidos. Não. Mas
12: só,
11: a gente
12: só conta
11: quer
12: a sua história.
11: É, a gente quer as nuances desse romance pra entender qual é o nível de merecimento do casal pra ganhar vinhos da Porto a Porto, que são vinhos espetaculares.
12: Maravilhosos, né?
11: Então, assim, as 20 melhores histórias vão ser premiadas. A gente já viu uma melhor do que a outra aqui. Participa, ainda dá tempo, sorteia no dia 10 para no dia 12 você estar brindando por nossa conta e por conta da Porto a Porto.
12: E tá valendo também hashtag...
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12: É isso aí.
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12: A gente volta já, vamos fazer um intervalo rapidão.
11: Já que eu volto.
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20: 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Bom dia, tô chegando na Mix com informações de trânsito e falo agora com quem passa pelo Bairro Alto e vai no sentido Jardim Botânico. Apenas uma faixa liberada no viaduto do Tarumã, por isso tem maior lentidão pelo excesso de veículos. 3 km de fila, quase meia hora para o motorista conseguir passar. Ali na região não tem opção de desvio, então a dica é evitar a linha verde. 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
12: Mix 74, seguimos por aqui com o Jornal da Mix em 98.3 ao vivo. Você conectado com a gente pelo app da Rádio Mix Curitiba, nossa página lá no Instagram, arroba Mix Curitiba, com muito conteúdo, prêmios para você. E a página Jornal da Mix Curitiba no Spotify, onde você tem acesso aos nossos colunistas, às nossas entrevistas, para ouvir mais uma vez e também compartilhar. Tem prêmio para você? A gente está esperando aqui a sua participação. 998226669.
11: Hashtag Cinema na Mix.
12: Isso aí.
11: Porque ele pai de convites maneiríssimo para curtir o filme que você quiser na rede UCI Cinemas. E assim, de lambuja, hoje são dois pares de convite, então participa que é a chance dobrada de você ganhar.
12: A gente está esperando. Mix 75 e você já ouviu por aqui.
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11: Junho começa com nevoeiro, tempo firme e frio mais intenso chegando no Paraná.
12: E até o dia 20 de junho, empreendedoras podem se inscrever no Prêmio Empreendedora 2026.
11: Rua histórica do centro de Curitiba vai ganhar jardins de chuva e calçadas mais acessíveis.
12: E o mês de junho vai ter lua de morango, alinhamento de planetas e a noite mais longa do ano.
11: Receita Federal recebeu 44.390.000 declarações do imposto de renda.
12: E o Paraná deve enfrentar uma das semanas mais frias do sul do Brasil nos próximos dias. Tira o casaco do armário. Mix 7 e 6. 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

0: Vídeos curtos, jogos e estímulos constantes. Especialistas alertam que muitas crianças estão perdendo a capacidade de lidar, sabe com o quê? Com o tédio.
1: Sei bem.
0: É, o problema é que aquele momento aparentemente sem fazer nada tem um papel super importante no desenvolvimento emocional, na criatividade e até na autonomia infantil, Sopa.
1: É, os psicólogos e os pesquisadores, eles sempre destacam que o tédio, ele funciona como uma espécie de espaço mental para estimular a imaginação, a curiosidade, a busca por soluções criativas justamente para vencer esse tédio. Quando toda a pausa é imediatamente preenchida por telas ou por entretenimento, a criança pode ter mais dificuldade para desenvolver tolerância à frustração, autorregulação emocional e capacidade de criar brincadeiras por conta própria. É tipo quando você tá com fome e manda qualquer hiperprocessado para dentro do seu organismo, né?
0: É verdade, boa comparação, viu? O alerta não significa demonizar a tecnologia, tá? Mas repensar o excesso de estímulo. Os especialistas defendem que momentos de ócio saudável ajudam a criança a construir independência, a aprender a lidar com as emoções e também descobrir interesses próprios. Em outras palavras, às vezes ouvir um "eu tô entediado, mãe", "eu tô entediada, pai", pode ser menos um problema e mais uma oportunidade de desenvolvimento. Lá em casa eu faço assim, bateu o tédio, tá aqui, ó, caderno de desenho, lápis de cor, giz de cera, tinta guache, vai criar. E olha, o desenho é aí uma salvação nesse, né, nesse momento de super telas, porque a criança passa um tempão ali desenhando, criando e deixando a imaginação rolar, né, sem consumir algo já pronto, né, Sopa?
1: É bastante difícil pra quem tem criança pequena em casa, sabe do que a gente tá falando, passa por isso, a gente entende a correria dos pais também, que tem as obrigações a cumprir, às vezes a saída mais fácil é, tá, vai assistir TV, vai jogar videogame, mas é muito importante regular o tempo de tela, o acesso às telas, principalmente para as crianças menores, não só por uma questão de saúde, mas por uma questão de segurança e de saúde mental também.
0: É verdade,
1: também,
0: né? Mix 79. Agora o destaque é do portal Galileu.
1: Olha só, melhor só do que mal acompanhado, a gente tá falando tanto de amores,
0: dia
1: romances,
0: namorados.
1: Dia dos namorados, a ciência diz que sim, a velha, viu só gente, eu defendo o par de ingressos pra vocês que são solitos, aí ó, a velha frase popular ganhou respaldo da ciência, pesquisas recentes mostram que estar em um relacionamento ruim pode ser mais prejudicial pra saúde mental e emocional do que permanecer solteiro. Estudos apontam que relações marcadas por conflitos constantes, falta de apoio emocional e estresse aumentam os níveis de ansiedade, depressão e até mesmo os problemas físicos relacionados ao estresse crônico.
0: É, e o benefício para o bem-estar não está simplesmente em estar acompanhado, mas na qualidade dessa relação. Relacionamentos saudáveis costumam oferecer suporte emocional, sensação de segurança e pertencimento. Já vínculos desgastantes podem gerar sobrecarga psicológica e impactar negativamente a autoestima e, claro, né, a saúde mental.
1: A conclusão dos pesquisadores é que a felicidade não depende necessariamente de você ter uma tampa para sua panela. Você pode ser uma frigideira, mas também é importante construir conexões significativas e saudáveis. Então não necessariamente precisa ser um relacionamento afetivo, às vezes você vai encontrar isso nas amizades, no seu entorno, nos seus familiares próximos.
0: Não precisa ser necessariamente amoroso, né?
1: Não, de maneira alguma. E em muitos casos, essas amizades, essas relações familiares positivas, é importante destacar, uma boa relação consigo mesmo, trazem até mais satisfação do que permanecer num relacionamento que causa sofrimento e que te faz ouvir aquelas músicas de dor de cotovelo, que Deus me livre.
0: Mix 7 e 11. Agora o destaque é do portal Hoje Paraná. Os brasileiros interessados na cidadania portuguesa ainda podem fazer o pedido antes da regulamentação das novas regras aprovadas lá em Portugal. A mudança endurece o acesso à nacionalidade para alguns grupos, especialmente migrantes que vivem no Brasil, no país europeu, e por isso aumentou a corrida de brasileiros para protocolar a solicitação dentro dessas regras atuais. Pela nova lei, cidadãos de países da comunidade dos países de língua portuguesa, incluindo o Brasil, passam a precisar comprovar 7 anos de residência em Portugal para pedir a cidadania.

0: Antes, o prazo era de 5 anos. Já estrangeiros de outros países vão ter que comprovar 10 anos de residência. A alteração não muda o pedido por ascendência direta. Ou seja, brasileiros, filhos ou netos de portugueses continuam podendo solicitar a nacionalidade, mesmo sem morar em Portugal.
1: E é interessante, viu, porque o governo italiano também está querendo endurecer as regras para você conseguir nacionalidade, que é muito fácil, né, pelo governo italiano, se avô, bisavô italiano, você, atualmente, pelas regras atuais, é mais fácil conseguir. O governo italiano está tentando enrijecer um pouco mais essas regras. Procure assessorias especializadas.
0: É isso que eu ia falar, né? Cuidado com também alguns golpes de facilitação. Cidadania é um processo muitas vezes demorado, complicado, caro. Então, assim, se vai investir nisso, se é uma necessidade, uma vontade, então faça com empresas, né? E com consultores que são bem capacitados para realizar esse tipo de processo, porque senão você perde tempo, dinheiro e acaba frustrado, né? Principalmente.
1: E assim, gente, cuidado com as ofertas da internet aí, tá bom? Cuidado com as ofertas da internet. Procure a escritórios especializados, empresas especializadas. Não tenta fazer por conta que você vai gastar mais do que você deveria também. Então, fique atento. A gente fala isso não é por ser chato, não. É pra ajudar você a poupar o seu dinheirinho que é tão suado, para você também não tomar nenhum atraso.
0: Mix 7 e 14. E aí, já mandou para cá? Eu recebi aqui uma participação super bacana da Thalita, contou uma história bem bonita e falou que a música que toca aqui na Mix, que traz lembranças do amor dela, eu achei tão legal, tão interessante, é Umbrella, da Rihanna.
1: Olha!
0: Ela falou, é bem bonita, né? Ela falou assim, e ainda estamos debaixo do mesmo guarda-chuva. Ai, que fofa, olha. Thalita! Ó, participa você também, tá valendo. Lembrando que a promo do Dia dos Namorados, gente, tem o sorteio no dia 10 de junho, tá? Na véspera dos namorados, então dá tempo de você participar. Conta a sua história, quer mandar aquela foto do primeiro encontro, mandar aquela foto do antes e depois, né, quando se conheceram e como que tá hoje. E tudo isso, claro, né, com a trilha sonora, né, que você vai escolher aí, que toca aqui na Mix. A Rihanna tocou muito essa música na Mix, ainda toca, né? Então, assim, boa, hein, Thalita? E ela já fez a relação aí com a música, né? Tipo, estamos ainda debaixo do mesmo guarda-chuva.
1: Você falou sobre com o tempo antes e o depois, né? Pra você ter uma ideia de como essa música vale o tempo antes e depois, essa já é do baú da Mix, já.
0: É verdade.
1: É legal envelhecer junto, né? Parabéns,
0: bom,
1: aí,
0: né?
1: Thalita.
0: Parabéns. Manda o nome do mozão aqui, viu, Thalita? E manda foto, fiquem à vontade. Valendo kits, então vários casais vão ganhar. Por isso é importante você participar. Muita gente já mandou. A Duda sempre conta aqui pra gente sobre as histórias. E aí a gente vai, né, fazer a seleção aí da melhor história. Ah, mas eu não mandei história, mandei foto. Vale também, do melhor vídeo. O que importa é a sua história de amor acontecer na trilha sonora da Rádio Mix Curitiba. Então capricha aí na lembrança. Ah, mas tem tanta música. Tudo bem, escolhe
1: pode,
0: uma.
1: Ou
0: então
1: três.
0: Manda as músicas que lembram fases aí, né? A gente tem essa também, lembram fases. Mas sempre tem aquela que marca. Aquela música que toca, você até para um pouquinho e fala, poxa vida, voltei no tempo agora, né? E lembra daquele momento especial aí com essa pessoa especial que está ao seu lado ou esteve ao seu lado. Então capricha, passa pra gente aqui, 998226669. Valendo vinhos Porto a Porto. São dois vinhos super especiais, incluindo um vinho do Porto. Né, William?
1: Isso, o vinho bom, Messias Tony.
0: Isso mesmo.
1: Porto Messias Tony, que é espetacular, tá? Então, você que gosta de um bom vinho, pra você que quer brindar com classe, participe aqui com a gente no 998226669. Lembrando que nesse mesmo número você manda o hashtag Cinema na Mix, valendo aquele par de ingresso, dois pares de ingresso hoje, pra rede UCI Cinemas.
0: É isso aí. Mix 7 e 17. 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
16: Tô de volta e agora eu falo com o motorista que passa pelo contorno norte no sentido Cidade Industrial de Curitiba. Dois pontos de maior lentidão. O primeiro deles próximo do cruzamento com a Francisco Gulin. Depois o trânsito melhora, mas volta a complicar a partir do cruzamento com a Manuel Ribas até o viaduto da Brasílio Kuman. Motorista que preferir pode desviar usando a Fridolin Wolf e depois a Vereador Toal do Túlio. 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
0: Mix 724, manhã de terça-feira, 2 de junho de
1: 2020. Tá encantada essa terça.
0: Encantada essa terça. Muita gente participando, muita gente mandando mensagem pra cá. Ah, o povo perguntou quais são os vinhos. Ah, vocês estão interessados? Tem gente que conhece muito bem o vinho. Bom, primeira coisa, é Porto a Porto e a gente sabe que se é Porto a Porto, tem muita qualidade, os melhores vinhos. Mas tem aqui um vinho do Porto, que o Sopa gastou todo o sotaque dele para falar.
1: Porto Messias Tony.
0: Tony, muito bem. Então, ó, você participa. E tem também um vinho espetacular, sabe qual que é? Deixa eu colar aqui, né? Ah, o Caixão Tinto. Para deixar essa comemoração ainda mais gostosa. Tá friozinho. Vai muito bem um vinho, aí você pega aí uma tábua de queijos, né?
1: Nossa, tabuzinha de frios, ou pede uma pizza.
0: Uma pizza, faz um fondue, tá valendo.
1: Eu sou mais rastaquera, eu já pediria logo uma pizza de calabresa, meu.
0: A rastaquera é bom,
1: então. A teoria da elite rastaquera brasileira,
0: tem pra participar, adoro. É muito fácil, é só mandar um WhatsApp pra gente aqui, 419-88-22-6669, contando qual é a música que toca na Mix, que lembra o seu amor. As respostas mais criativas levam esse kit para curtir o Dia dos Namorados, brindando em grande estilo, bem acompanhado e saboreando os vinhos Porto a Porto. A lembrança de sempre, hein? Beba com moderação.
1: Isso.
0: Não vai dar fiasco com o seu mozão,
1: O negócio é o seguinte, tá? Bebe em casa. A gente tá dando de presente pra vocês não terem que sair.
0: Pra
1: bebe em casa.
0: De boa ali, ó.
1: Não vai fazer igual o Ed Mota. Ah, não, eu vou no restaurante e levo meu vinho. Isso dá a maior confusão
0: não,
1: também.
0: Não, deixa quieto, ó. Porto a Porto tá dando dois vinhos aí. Pode até fazer duas comemorações, né? Bebe... Antecipar, fazer no Dia dos Namorados, enfim.
1: Bebe em casa que tá mais perto do quarto.
0: Ai, sopa! Mix 726, vamos seguir por aqui.
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0: Falando em frio, o Paraná deve enfrentar uma das semanas mais geladas do sul do Brasil já nos próximos dias, hein? Uma nova massa de ar polar tá avançando e deve derrubar as temperaturas em praticamente todo o estado, especialmente entre esta quarta e a sexta-feira. Cidades do Centro-Sul, Sul e dos Campos Gerais que vão registrar as mínimas próximas aí de 0 grau, com possibilidade de geada em várias regiões. Curitiba, o amanhecer deve ficar mais gelado, com temperaturas abaixo dos 10 graus que a gente está tendo agora já, né? E a sensação térmica ainda menor em alguns períodos. Aí todo mundo fala assim, ah, mas eu saí de casa bem cedo. É o nosso caso. Eu saio de casa 10 para 5 horas da manhã, né? aí a impressão que dá é que é 6, 6 e meia, tá mais frio. E isso é verdade, tá, gente? Fica mais gelada a sensação, pelo menos. A previsão pro feriado, né, que muita gente tá querendo saber, é de tempo mais estável, tem presença de sol durante boa parte dos dias, mas com as manhãs bem geladas e as noites também. A gente vai ter grande amplitude térmica aí, né? Que é aquela variação entre a mínima e a máxima. Então não se engane, quando a tarde ficar mais amena, mais gostosinha, tira casaco, ah, não vou precisar dele, vai precisar.
1: Essa é a hora que dá dele. Problema. Essa
0: vai
1: é a hora
0: precisar
1: que dá problema.
0: Dele, tá bom? Lembrando também que a criançada, isso é um alerta das escolas, dos professores e tal, não manda o filhote que estuda à tarde camisa curta. Porque a criançada corre, fica suada, não sente frio e aí vem aquele gelado do fim de tarde e aí pode dar aí aquela friagem, né? Como dizia a avó. Não vai pegar friagem, menino.
1: Isso aí.
0: Hoje Curitiba amanheceu com 10 graus de mínima, a máxima pode chegar a 20 graus. O sol, se aparecer, vai ser muito tímido, diferente do restante todo do Paraná que tem sol. Mas aqui, leste, né, que Curitiba, região metropolitana, e o litoral paranaense, também o sul do Paraná e divisa com Santa Catarina, vai ser mais nublado. Então vamos aproveitar aí do jeitinho que dá. Acende o fogão a lenha. Quem tem o fogãozinho a lenha, acende o fogãozinho a lenha. Cuidado também com os aquecedores, aí não vai dar bobeira, não deixa perto de tecido, de nada. Tá
1: Você
0: bom?
1: Já viu aquele aquecedor que tem uma telinha e ele simula um
0: LED
1: forno a lenha?
0: Maravilhoso.
1: É, liga o forno a lenha.
0: Liga o forno a lenha. A tecnologia tá aí para ajudar. Eu sou...
1: Raiz.
0: Lá em casa é fogão a lenha. Tem o fogão elétrico, lógico, mas o fogãozinho a lenha. Cozinha um feijão como ninguém.
1: Pinhãozinho na chapa.
0: Ô, delícia. Mix 728.
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1: Chegou a hora de falarmos de esporte. Estamos em clima de Copa do Mundo. Porém, nem só de seleção brasileira e de futebol vive o Brasil. Quarta-feira tem estreia da seleção feminina no jogo Brasil e Holanda. Dia 10 de junho tem estreia da seleção brasileira masculina de vôlei contra o Irã, que é na Liga das Nações de Vôlei, a VNL. E o tenista João Fonseca vai escrevendo o nome dele na história, conquistando seu espaço no mundo da raquete. Esse menino, João Fonseca, é um fenômeno. Hoje ele tem um jogo importante, é disputa da vaga na semifinal de Roland Garros, que para nós brasileiros traz uma lembrança três vezes grande, três vezes boa, não é mesmo, Mauro? Bom dia para você, é o novo Guga?
8: Ao que tudo indica, nós estamos aí presenciando um novo Guga. E lembrando do Guga, ele conquistou Roland Garros em 97, 2000 e 2001. Além de ganhar essa visibilidade toda aí, subir no ranking mundial do tênis, passar para as quartas de final de Roland Garros esse ano, o João Fonseca já ganhou bastante dinheiro. Por ele ter alcançado esse antepenúltimo estágio aí do Grand Slam, ele já embolsou 470 mil euros. Isso dá mais ou menos 2.759.000 reais. É o primeiro brasileiro desde Guga, o Gustavo Kuerten, em 2004, a chegar tão longe. A próxima vitória, se chegar, vai render 4.456.000 reais. Caso seja campeão, o que a gente está torcendo, porque eu falei que sou brasileiro e torço para todo mundo, ele ganha 16 milhões e 400 mil. O vice ganha 8 milhões e 200 mil reais. O João Fonseca pega nas quartas o tcheco Jakub Melsik. E depois das 15 horas, mais ou menos 15 horas, 15 e 15, você que é assinante, por exemplo, do canal Disney Plus, você pode assistir o jogo ao vivo e eu vou fazer isso.
1: O João Fonseca, que bateu o Novak Djokovic, bateu o Mensik, né, que é o Rude também, que são dois grandes nomes do tênis. Eu tô botando fé, viu? Eu acho que ele vai faturar esse título. Agora...
8: Vou falar uma coisa, né? O jogo do Djokovic contra o João Fonseca foi de virada e deu mais de 5 horas. Foi o jogo mais longo do ano nessa fase da Roland Garros, que ele passou e derrotou o Djokovic.
1: E o Djokovic entregando tudo e mais um pouco ainda a essa altura da carreira, né? Mostrando que é um Verdade. Atleta de elite. Sou muito fã dele.
8: diferenciada.
1: É, agora, a gente, quando a gente fala dessa época, o pessoal tá muito empolgado com o João Fonseca, o pessoal tá feliz também com os nossos surfistas, que estão bem, mas não adianta. O clima é de Copa do Mundo. Nesse pré-Copa, o Brasil já fez um amistoso, vai fazer mais um agora no sábado, mas outras seleções já entraram em campo nesses últimos dias. Eu vou passar aqui alguns resultados, Mauro. Noruega venceu a Suécia por 3-1. Áustria, 1-0 para cima da Tunísia. A Colômbia pegou a Costa Rica, ganhou de 3-1. O nosso próximo jogo é sabadão, agora 19h, contra o Egito. São os jogos que antecedem a Copa do Mundo. E um outro assunto que vai dar o que falar sobre essa competição são os preços. Até os procuradores gerais dos estados de Nova York e Nova Jersey já abriram investigação, Mauro, por preços abusivos?
8: É, eles abriram nessa quarta-feira, dia 27, a abertura de um processo sobre as práticas de vendas, que inclui aí reclamações de torcedores em relação à localização dos estádios. Preço dos ingressos chegam a média aí de R$65 mil. Nossa. E há muita reclamação sobre informação dos assentos, principalmente em jogos de Nova York e Nova Jersey. Justamente um dos jogos do Brasil, que é dia 13 de junho, e era o estádio da final da Copa, dia 19 de julho. Então o Brasil, se for para final, também vai jogar nesse estádio. Por exemplo, a pessoa comprou ingresso pertinho do gramado e aí recebeu lá em cima, bem longe. Isso aconteceu e há uma investigação sobre isso. A FIFA adota esse ano pela primeira vez os chamados ingressos dinâmicos, quer dizer, aumenta o valor de acordo com a demanda. Quanto mais procuram ingressos, mais aumenta o valor. A FIFA pretende arrecadar US$11 bilhões com a Copa do Mundo e seria a maior arrecadação na história dos mundiais. E prometendo também fazer o tal do reinvestimento no próprio futebol, né, na expansão, na evolução e na organização, com 80% desse lucro no próprio futuro do futebol. Bom, não vou nem falar do deslocamento até o estádio, que um trem, por exemplo, você quer pegar um trem para ir até o estádio lá no Nova Jersey, custa R$64 hoje. Nos períodos de jogos vai custar R$105.
1: Meu Deus,
8: é quase dobrar o preço. Então é isso que a Procuradoria de Nova York e Nova Jersey está fazendo essa investigação para saber se isso é abusivo, vai ter sanção, vai ter multa, a gente vai receber dinheiro de volta aí, que vai ser uma coisa louca. Vamos esperar aí para ver o que vai acontecer.
1: E agora você imagina, você vai pro estádio de carro de aplicativo, vai pagar tarifa dinâmica porque vai ter alta busca. Aí você vai pagar tarifa dinâmica pelo ingresso. Para mim, isso é novidade, viu, Mauro?
8: É verdade, verdade, tá bem complicado. Ainda se tratando de um país que é conhecido como sendo um país tão organizado, né? A gente fica até espantado, pensando assim, pô, se fosse aqui no Brasil, né? A gente estaria acostumado, né? É, exatamente. Os caras vendem, no calor a água custa R$20, né? No frio a água custa R$2.
1: É isso, Mauro. Mauro, voltamos amanhã falando mais de esporte, de futebol por aqui?
8: Vamos lá, amanhã tem mais esportes aqui no Jornal da Mix. Uma ótima manhã para todo mundo. Bom dia, valeu.
1: Valeu, querido. Bom dia, bom trabalho para você. Então tá aí, né? Notícias da Copa do Mundo. Vocês acham que preço abusivo só tem por aqui? É, meu amigo. Ah, falando, porque o Brasil é abusivo. É assim no mundo inteiro. É assim que funciona o sistema. 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
0: E quem gosta de observar o céu vai ter um mês cheio de atrações em junho, viu? O calendário astronômico prevê fenômenos como alinhamento de planetas, aproximação da Lua com diferentes astros e também a chamada Lua de Morango, que vai poder ser observada lá no finalzinho do mês. Um dos destaques acontece no próximo dia 21 de junho, quando tem o solstício de inverno no Hemisfério Sul. Essa data marca oficialmente o início da estação mais fria do ano e também o dia mais curto e a noite mais longa de 2026 aqui para os brasileiros. Ai, que delícia!
1: Quão mais longo nós estamos falando? Umas 3 horas, hein?
0: É, a noite que eles falam é porque escurece, né? Então a gente vai dormir com as galinhas para aproveitar.
1: eu vou falar para você, viu? O solstício de inverno, esses solstícios aí, nessas viradas de tempo, elas eram muito importantes para as culturas incas, maias, é muito legal. Inclusive, o pessoal que adota tradições indígenas tem essas datas aí como importantes aí no calendário anual. Agora, um outro fenômeno que é aguardado é a tal da Lua de Morango. Nós tivemos a Lua Azul agora, que foi a segunda lua cheia dentro de um mesmo mês, que só volta a acontecer, salvo engano, 2028, 2029. E essa lua de morango é um outro fenômeno que acontece no dia 29. Ela não fica vermelha, ela não fica cheia de pontinhos pretos e nem com uma coroinha verde em cima dela, tá? Essa denominação vem dos povos indígenas da América do Norte, que associavam essa lua cheia ao período da colheita dos morangos silvestres. Nesse ano ela será uma microlua. Por que a microlua? Ela vai parecer um pouco menor, menos brilhante, porque vai ser a maior distância entre a lua e a Terra. Entre os eventos do mês também estão o alinhamento de três planetas em 12 de junho. Olha que data especial para ter o alinhamento dos planetas. Oh. Tomando aquele vinho da Porto a Porto. E diversas aproximações da Lua com Marte, Júpiter, Saturno, com Vênus também. Então vai ser um espetáculo nos céus. A única coisa que resta acontecer é o céu de Curitiba não nos trollar como toda
0: tomara,
1: vez, né?
0: Né? Olha, eu tive a oportunidade na caminhada noturna em Ponta Grossa, já contei isso aqui lá no Parque Vila Velha, e ver as constelações, né? Eles têm também um telescópio, né? Uhum. Astronômico para você ver os planetas. É lindo demais, é algo que fascina realmente a humanidade, então vamos olhar mais. Ontem a lua cheia estava espetacular.
1: Nossa, o fim de semana todo a gente teve show nos céus,
0: e
1: né?
0: A gente também tem, né, quem mora aí na região metropolitana tem essa facilidade, menos luminosidade, então você consegue ver ela ainda melhor, né? A foto que a gente ainda tá tentando fazer, aquela foto bonita.
1: Não dá pra acertar, gente.
0: A gente fica tão emocionado, tão empolgado, que parece uma luz de poste, mas não, é a lua cheia, tá? Agora, uma coisa interessante, a gente tem muito essa cultura europeia pela colonização e tudo mais, mas muita gente não sabe, e aqui tá uma curiosidade, porque o universo nos fascina. A gente falou da tradição indígena, né?
1: Sim.
0: Você sabe que a gente conhece as constelações aí, Órion, Escorpião, Cruzeiro do Sul. Mas na tradição indígena, eles têm outros nomes. Por exemplo, Ema, que é uma das mais famosas, que fica entre o Cruzeiro do Sul e a constelação de Escorpião. Dá pra ver a cabeça da Ema, né? Da ave. O Homem Velho, que corresponde às partes de constelações de Órion e Touro. Tem a Anta do Norte, que fica na região da Via Láctea. E é um animal sagrado, né? E de grande importância na cosmologia também. E o Vespeiro, tem o Cruzeiro do Sul, que é, eles chamam, né, associado ao beija-flor ou colibri. Então é muito bonito para você que gosta aí, né, buscar também as nossas origens, né, dos nossos povos originários, que são os indígenas, os verdadeiros donos do Brasil. 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
1: Olha, isso aqui é muito legal, tá? Uma das ruas mais tradicionais do centro de Curitiba vai passar por uma requalificação completa. Tô falando da desembargador Emelino de Leão, entre as ruas Cruz Machado e a Cândido Lopes, que vai receber novas calçadas, pavimentação revitalizada, jardins de chuva, estruturas que ajudam a absorver a água da chuva, reduzindo impactos no sistema de drenagem da cidade. As obras começam hoje e a via, claro, vai ter bloqueios parciais durante os trabalhos.
0: E esse projeto prevê o alargamento das calçadas, a implantação de piso tátil para pessoas com deficiência visual, travessias elevadas e novo pavimento em paralelepípedo para estimular a convivência entre os pedestres e também os veículos. Além de melhorar a acessibilidade, a proposta busca valorizar o comércio local e preservar características históricas dessa região.
1: Os jardins de chuva são considerados soluções sustentáveis para o ambiente urbano, porque eles ajudam a reter e a filtrar a água das chuvas, reduzindo riscos de alagamentos e, claro, contribuindo também para o conforto térmico, fora que fica bonito demais.
0: É.
1: A revitalização faz parte do programa Curitiba de Volta ao Centro. Muito legal, né? Tentando revitalizar, levar o povo, levar atrações para o centro da cidade de novo. E a previsão é que essas intervenções sejam concluídas até o final de julho. Então não vai ser nada muito demorado e o resultado estético e prático vai ficar bem legal.
0: E quando a gente fala, né, em revitalizações, em preservar a memória, em pensar aí, né, na qualidade dos pedestres, de levar os bairros que estão... Né, claro, cada bairro tem a sua vida própria ali, né? Mas trazer essas pessoas também para o centro, para ter atividade cultural. Muita gente trabalha no centro e conhece o centro só no trajeto ali, né?
1: Uhum.
0: Tudo isso colabora para aquela antiga notícia aí que a gente deu. Antiga não, né? A de antes que a gente deu ali. que coloca o Paraná como um dos índices de melhor qualidade de vida. Cada cidade, né, que faz isso, que cumpre o seu papel com o cidadão e o cidadão cumprindo seu papel com a cidade, e isso tem que acontecer. Ah, a obra incomoda, ah, atrasa a minha vida, mas a obra está acontecendo agora para algo que vai ficar bom por muitos e muitos anos depois. Então vamos ter também essa paciência, né? O Fala Curitiba que coleta essas informações das pessoas, porque o centro para muita gente é só lugar de passagem, mas para muita gente é moradia, né? É comércio que tá ali, que acaba perdendo também um pouco espaço, porque os bairros crescem demais, as pessoas acabam ficando só nos bairros. Então vamos também colaborar e comemorar, porque se o Paraná tá num bom momento aí, né, desses índices, é por conta de todas essas obras, de todos esses investimentos que têm sido feitos e o dinheiro público sendo aplicado em algo que a gente vê e que a gente sente. 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
0: Tá muito cedo pra preparar pipoquinha?
1: Não, nunca,
0: né?
1: É cedo
0: nunca
1: demais.
0: É cedo demais. É, então prepara aí, porque o Universo Geek tá em ebulição. E hoje no Mix Cultura Pop, o nosso querido Marcelo Patrolla vai trazer as novidades que estão movimentando fãs de cinema, séries e internet no mundo inteiro. Tem o aguardado trailer do novo filme dos Vingadores, as primeiras impressões de Spider-Noir, a série sombria da Prime Video inspirada no Homem-Aranha mais misterioso dos quadrinhos, e também o fenômeno Backrooms, que saiu dos fóruns da internet para ganhar produções cada vez mais ambiciosas. A gente vai falar também de um clássico brasileiro, esse eu adoro demais, que está de volta aos holofotes, é o Alto da Compadecida, uma obra que atravessa gerações e continua conquistando sempre novos públicos. Tudo isso com você, Marcelo Patrolla, aqui no Mix Cultura Pop.
18: E aí, pessoal, tudo bem com vocês? Olha, eu tenho que falar e ser muito sincero aqui que a nossa coluna hoje, ela começa assim, apenas com notícias bombásticas pra vocês e não tem como a gente não começar, né, trazendo pra vocês sobre o que a gente mais falou aqui na coluna, que é justamente Vingadores Doomsday. E por que que eu tô trazendo isso pra vocês? Né, a gente teve a notícia essa semana justamente que a IGN, né, que é um dos portais que a gente pode falar assim, que mais traz veracidade quando o assunto são os leakers, os vazamentos relacionados a filmes, e que eles postaram o seguinte, ó, falaram assim: muito provavelmente, na terça-feira, teremos um anúncio dos irmãos Russo. Tudo bem, né? Até aí eles falaram assim: pô, patroa, tudo bem, né? Não tem nada demais, é simplesmente um anúncio. Mas não, a gente tem que lembrar que o filme vai chegar aos cinemas em dezembro, e como já é de praxe dentro da Marvel, né? Pouco antes de um filme deles ser lançado, eles começam a soltar o trailer de outro, justamente para depois que o filme for lançado, eles fazem mais um trailer desse modo, linkando, e é isso que a gente tem, né? Inclusive o próprio Omelete postou ontem à noite falando que hoje, terça-feira, muito provavelmente teremos um trailer de Vingadores Doomsday. Pra quem tá falando assim, tá, patroa, mas a gente já teve um trailer de Vingadores Doomsday, né? A gente teve aquele, né, imagem do Ciclope, do Thor, do Capitão América, como assim? Aquilo era teaser, né? E teaser é diferente de um trailer. O teaser, a gente pode colocar que é uma chamadinha, né? O trailer realmente mostra um pouco mais da lore, mostra um pouco mais da história, e é bem interessante pra gente, porque vai fazer a gente poder analisar, pensar um pouco mais, e é claro, entender o que espera pra gente. Então assim, gente, ó, o negócio é ficar com a notificação ligada lá nos The Russo Brothers, né? O Instagram deles. Fica com a notificação ligada, porque a qualquer momento nessa terça-feira a gente pode ter um trailer que eu tenho certeza que vai mudar, né? Quando o assunto é, né, internet, a gente sempre fala que Doomsday sempre arrebenta quando o assunto é trailer. Então vamos ver o que a gente pode esperar. E é claro, ainda falando de filmes, não tem como a gente não vir aqui e comentar sobre isso, né? O Homem-Aranha Noir, ou Spider-Noir, né? Que é justamente essa versão do Homem-Aranha que se passa, né, lá naquela década de 50, década de 60, né, esse tempo mais antigo, época da máfia ainda lá dos Estados Unidos, a gente tem essa versão agora que estreou na Prime Video, os episódios já estão disponíveis, e assim, gente, tá muito, mas muito legal, realmente a Prime conseguiu trazer a essência desse personagem, e é claro, né, temos Nicolas Cage interpretando o Cabeça de Teia, o que é uma coisa muito maluca, né, eu acho que é a primeira vez que um cara consegue interpretar um Superman em um Homem-Aranha, eu nunca vi isso, né, o cara conseguiu transitar entre a Marvel e DC com uma facilidade, mas também assim, né, vamos ser sinceros, gente, é o Nicolas Cage, né, não tem como não falar que é o homem, o cara é bom demais, isso aí é um fato, mas o detalhe é, tudo bem, né, a gente tem todos esses detalhes, qual que é, assim, vamos dizer assim, a estreia da semana, né? O que que eu recomendaria para vocês assistirem pensando em tempo de qualidade? Gente, vamos lá. Um filme que chegou recentemente e, né, a gente sempre fala que a A24, ela traz grandes filmes e sempre com propostas diferentes, né? Essas propostas realmente de fazer a gente pensar, de fazer a gente dialogar com a gente mesmo e de refletir, né? Inclusive quando o assunto é terror, eles têm filmes de terror sensacionais e é muito engraçado porque a gente sempre vê eles produzirem esses filmes muitas vezes com um orçamento muito menor do que as grandes produções hollywoodianas que a gente já conhece. E o detalhe é que eles lançaram agora Backrooms, né? Backrooms, as primeiras impressões são extremamente positivas. Eu vou situar para vocês um pouquinho o que, que são as Backrooms, né? As Backrooms, elas vêm justamente de uma lenda, de uma creepypasta da internet, né? Então, do mesmo modo que as lendas são contadas e veiculadas de forma oral, né, de uma pessoa para outra ao longo dos anos, no interior das cidades, na internet a gente fala que são as creepypastas, né? Então são histórias que surgem derivadas de algum post, de algum usuário, e que desse modo se tornam populares. E as backrooms vêm justamente desse movimento, né? A história seria que alguém entrou em uma sala, que, né, uma sala de escritório, né? E nunca mais conseguiu sair. Então quanto mais ela andava, mais ela descia as escadas, mais ela subia as escadas, nunca tinha fim. E coisas estranhas começam a acontecer dentro desse lugar. Backrooms é uma proposta muito legal. As primeiras impressões, gente, eu vou falar pra vocês, estão extremamente positivas. Inclusive, eu vou ser sincero que eu tô muito afim de assistir, porque como, né, vocês devem imaginar, Backrooms foi um sucesso tão grande, essa creepypasta, que até mesmo os jogos derivados surgiram. Então é uma pedida muito legal pra você que quer ver um filme de terror, e é claro, né? Vamos dizer assim, ficar pensativo, né? O que, que a gente pode esperar disso aí? E pra gente terminar nossa coluna, não tem como não falarmos deles, né? O Auto da Compadecida, né? Pra quem gosta tanto dessa produção nacional, que a Globo, eu acho que assim, não só fez uma produção excelente, mas também revolucionou, trouxe, né, de fato à vida aquela obra do Ariano Suassuna. A gente tem o Omelete lançando uma série documental e original contando os bastidores. Essa produção que, né, a gente sabe que os anos 90 é retomada do cinema nacional, mas assim, eu particularmente tenho que falar pra vocês, eu sou grande fã de Auto da Compadecida, né? Pra mim é uma das séries que eu acho que cada vez mais o Brasil deveria se espelhar naquelas, né? Eu acho que assim, claro que a gente tá falando do Ariano Suassuna, né? Um homem ali que tem a sua carreira literária, então obviamente um filme baseado no livro dele ia ser excelente, ia ser muito bom, mas assim, gente, fica a dica pra vocês, né, esses lançamentos todos vão acontecer agora, por exemplo, esse aqui do Auto da Compadecida diretamente na Samsung TV Plus, né, pelo canal do Omelete. Então fica a dica pra vocês, eu espero que vocês tenham gostado, e pra você que quer saber mais de cultura nerd, mais de cultura pop, é muito simples, é só ir lá no meu Instagram, @marcelopatrola ou @paranerd, e se você quiser se tornar um membro aí dos Paranerds e acompanhar um conteúdo bacana e diário, várias vezes por dia, é só você ir lá no canal Paranerd que eu vou poder passar tudo pra vocês, beleza? Eu vou ficando por aqui e até a próxima, valeu!
0: Valeu, Patrola, muito bom, você segue por lá o Paranerd, @BinxCuritiba, e lógico, né, essa coluna também vai estar lá no nosso Spotify, na página Jornal da Mix Curitiba, pra você ouvir mais uma vez.
1: Esse negócio do Nicolas Cage de Superman me pegou de surpresa. É, se o Patrola não fala, eu jamais ia saber. Pra mim era meme aquelas imagens dele,
0: não,
1: de Superman.
0: Não, é que ele é um super mega ultra fã do Superman. Então deram essa sopa pra ele.
1: Ah, deram uma chance pra ele. Mas deram, eu vou falar. Uma chance pra ele. Ele de moto, eu prefiro ele ainda de motoqueiro fantasma.
0: E ficou incrível, né? Incrível. E aquela trilha sonora.
1: Ah, é maravilhoso. O filme inteiro é maravilhoso.
0: Né? É muito legal mesmo, né? É um classicão já, né? É um classicão. 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
1: Vamos continuar com um pezinho na cultura?
0: Vamos!
1: Porque, ó, o Museu Oscar Niemeyer vai ficar aberto ao público normalmente na quinta-feira agora, que pra muita gente não sabe, mas é feriado, tá, gente? Feriado de Corpus Christi essa semana. Na sexta, no sábado e no domingo, o museu também estará aberto. O horário de funcionamento é sempre das 10 da manhã e 6 da tarde. O acesso é só até as 5h30 da tarde. Então você se programa pra ir lá. Os ingressos podem ser comprados ou na hora, na bilheteria física, ou então online lá no site do MON.
0: Estão em cartaz exposições Nem Todo Viandante Anda Estradas, da Humanidade como Prática, que encerra no domingo e é um recorte da Bienal de São Paulo. África, expressões artísticas de um continente, Ásia, a terra, os homens, os deuses, o mundo lúdico dos mangás e animes e a exposição de longa duração, Trilhas e Traços Poti 100 Anos, além do Pátio das Esculturas, Espaço Niemeyer, Mon Sem Paredes, aquele cafezinho gostoso e muita cultura para você curtir. Gente, Trilhas e Traços do Poti é algo impressionante, então quer conhecer um pouquinho mais do Poti Lazzarotto, esse artista maravilhoso aqui, que a gente anda pela rua e tem Poti, então lá tem reunido ali, né, alguns desenhos, algumas pinturas, e essa exposição tá muito bonita. Ásia, África, né, tudo muito lindo, então vai, não conhece o Mon ainda, não teve tempo, passa na frente, muito curitibano não conhece o Mon, né, impressionante. Então, assim, vai chegar visita aí em casa, apareça lá no Mon, leva a galera pra conhecer o famoso Museu do Olho, que na verdade é uma araucária.
1: E leva o seu doguinho, porque tem o parcão lá atrás também.
0: Tem o parcão, então aproveita bastante esse feriado. Quem não pode viajar, feriado de Corpus Christi, ele é ponto facultativo, então muita gente vai folgar, muita gente não vai. Vai ficar por Curitiba, aproveita aí esse espaço maravilhoso. O museu, um dos mais importantes aqui da América Latina. 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
0: Esse tu gosta, né?
1: Você sabe que eu tô mandando a hashtag cinema na Mix porque eu quero ingressos pro cinema, porque eu quero assistir Michael. Que é o filme do começo da trajetória do Michael Jackson, né? Até os principais sucessos dele. Agora, quem quer mesmo ter uma experiência de Michael Jackson, tem uma oportunidade incrível agora nesse mês, que é o espetáculo Tributo ao Rei do Pop, do Rodrigo Teaser.
0: Que é maravilhoso.
1: Incrível. Ele encarna o Michael Jackson e vai estar no palco do Teatro Guaíra nesse mês de junho. É considerado, inclusive, gente, o maior espetáculo da América Latina em homenagem ao astro norte-americano. Astro norte-americano, nada. Astro global. O show tem 12 anos de sucesso de público e crítica, já passou por 8 países, 4 continentes, mais de 300 cidades. Gente, o público do Rodrigo Teaser já ultrapassou mais de 1 milhão de pessoas para ver Tributo ao Rei do Pop.
0: E se você é uma das pessoas que ainda não viu, a chance é dias 25 e 27 de junho. A apresentação recria toda a estrutura das principais performances do Rei do Pop, com direito a elevadores de palco, catapulta, banda ao vivo e bailarinos. Inclusive, muita gente que trabalhou com o próprio Michael Jackson e que está aí também com o Rodrigo Teaser, um grande artista. A trilha sonora reúne os sucessos, né, como Beat It, Smooth Criminal, Thriller, Wanna Be Starting Something e Billie Jean, entre outros vários hits ao longo de quase 2 horas de show. Então anota aí na tua agenda, 25 e 27 de junho tem Michael Jackson, praticamente ele, ao vivo no palco do Guairão, com o espetáculo do Rodrigo Teaser. Aliás, reconhecido, né, como um dos performers aí do Michael, reconhecido inclusive por gente da família, o Rodrigo.
1: Ele é brabo demais. Ele é brabo demais.
0: E um querido, viu? Já tive a oportunidade de entrevistá-lo. Maravilhoso, um cara super simpático, dedicado e que ama o Michael Jackson e sua obra.
1: Rodrigo, nós nos vemos no dia 25 no Guairão, tá?
0: Valeu.
1: Eu estarei lá.
0: Com certeza, né? Eu acho que a gente vai ter que fazer alguma coisa com esse sopa aí, fazendo um moonwalk, hein?
1: Vamos encerrar o jornal?
0: Vamos treinar pra fazer o moonwalk? Quem quiser ver a performance aqui do nosso William Sopa, manda uma hashtag aí, William Sopa no Moonwalk. Encerrando?
1: Vamos.
0: Encerrando o jornal de hoje?
1: Antes que essas ideias evoluam.
0: Antes que a gente fique mais birulei. Mas não vamos antes de ter os ganhadores.
1: Ah, é verdade. Eu tenho que trazer para vocês essa novidade espetacular. Tá todo mundo esperando, contando aí com os ganhadores dos pares de ingresso para curtir um cineminha lá na UCI Cinemas por nossa conta, José Teixeira, final do telefone 1601, e o Marco Rocha, final do telefone 2018, são os ganhadores aí desse presentaço da Mix. Vão vir aqui buscar os ingressos e vão curtir o filme que vocês quiserem, com acompanhante ou não. E também, vale destacar, tá? Backrooms, que o Patrola falou, tá lá no UCI. E o filme do Michael Jackson também. Então tem várias opções boas, incluindo essas.
0: É isso aí, gente. Muito obrigada pelas participações. Continua mandando a promoção do Dia dos Namorados. William Sopa segue por aqui, tem daqui a pouquinho pede no zap, tem programação musical. Você continua participando. O Sopa vai te lembrar quais são as regrinhas de como participar. Parabéns aos ganhadores e amanhã tem mais. Até.
1: Até tchau. Amanhã.
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16: Tô de volta e agora falo com o motorista que passa pela Avenida das Torres. Tem bastante lentidão para quem vem de São José dos Pinhais para Curitiba. Fila desde próximo do Parque São José. No total, 6 km de lentidão, 35 minutos para conseguir passar. Não vale a pena fazer o desvio pela 277 porque também tem lentidão. 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
1: Mix. 11 983 408 mil, começando mais um Pede no Zap. Manda teu áudio pra cá, pede o teu som favorito, aquela música que mexe com você, que faz você curtir, se divertir, dançar bastante. 11 983 408 mil. Durante uma hora vocês são os programadores e eu faço questão de tocar tua música favorita. Fala comigo, bom dia.
28: Bom dia, galera do Mix. Aqui é o Arthur, de Belém do Pará.
1: Fala,
28: Arthur. Deixa eu ouvir qualquer uma dos Scorpions aí. Valeu.
1: Wind of Change, que tal, hein? Sonsaço pra você do Scorpions aqui no melhor mix do Brasil.
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0: Mix agora 8:11. The Weeknd, Ariana Grande, Save Your Tears. Essa música já era muito boa no original. Aí o The Weeknd fez o favor de trazer a Ariana Grande e transformou nesse sonsaço, é incrível. Aliás, uma belíssima dobradinha, né? Muita gente já shippou esse casal aí, ainda não rolou.
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0: 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O que vai rolar agora é o teu áudio aqui na Mix 11 983 408 mil. Pede o teu som, fala comigo, bom dia.
2: Bom dia, bom dia, bom dia, bom dia, com alegria, aqui é o Fernando. Opa. César, diretamente Copacabana, Rio de Janeiro. Ei, Rio de Manda Janeiro. Aquela pitch, equalize pra nós, tamo junto, um ótimo dia, uma ótima semana, vamos que vamos.
0: Um abraço, meu irmão.

0: Mix agora 8h20. Don't go away. Sonsaço do Oasis pra você aqui no melhor mix do Brasil. Você tá no Pad.
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0: 11 983 40 8000. Manda tua mensagem pra cá. Ah, sopa, eu não consigo mandar agora uma mensagem, não consigo gravar. Então manda tua mensagem de texto que a gente inclui na programação o teu som também. Mas se você mandar o teu áudio, nós vamos ouvir essa sua belíssima voz no ar.
2: Dia, Rádio Mix, aqui é o Xandão de Mogi Guaçu, interior de São Paulo.
0: Xandão?
2: Tudo bem com vocês? Eu gostaria de ouvir Titãs, Flores, manda pra nós aí. Um abraço a todos, fico com Deus, boa semana.
0: Ô Xandão, com esse nome, teu pedido é uma ordem, cara.
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0: Mix agora 8h27, Rihanna, Work. É o Pede no Zap pra você, você manda teu áudio, pede sua música favorita no 11 98 340 8000. Vem me ajudar a fazer a programação.
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2: Aqui, Diego Barone, se você tá no clima do Michael Jackson por causa do filme, quer curtir mais do rei do pop, eu tenho duas dicas pra te dar no streaming. Uma delas é o filme Moonwalker, de 1988. Eu gosto muito desse aqui, marcou minha infância. E assim, é meio sem pé nem cabeça, uma colagem de tramas, e o Michael tem poderes, se transforma em carro, robô, e precisa salvar três crianças de um vilão doido. Mas esse longa repassa toda a carreira do Michael até o álbum Bad, e serve como um videoclipe gigante. E aí tem sequências memoráveis, como aquela parte da música Smooth Criminal, com o Michael trajando o chapéu branco, jogando a moedinha na jukebox, dançando no clube dos anos 30 e dando aquela inclinada famosa na coreografia. Vale assistir muito também pela curiosidade de ver o Michael como ator. E o outro é o This Is It, de 2009, um filme documentário que mostra os últimos ensaios do que seria a turnê de despedida do Michael Jackson. Esse filme é melhor do que parece, tá? Porque tem uma montagem muito competente e, além de bastidores ótimos e surpreendentes, onde podemos ver na prática a genialidade do Michael, tem músicas inteiras, ou seja, uma experiência emocionante. Tanto Moonwalker quanto This Is It estão no HBO Max. Me segue no Instagram para mais, @DiegoBaroneNoAr. Lá tem um link para o canal Kryptonita no YouTube, onde eu apresento vários conteúdos desse universo.
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8: Contorno Norte bem congestionado em ambos os sentidos entre a Brasílio Kumann e a Justo Manfron. Motorista, para fugir desta fila, pode desviar por dentro dos bairros, usando a Vereador Toldo Túlio, a Fredolin Wolff e a própria Justo Manfron, que tem fluxo um pouco mais calmo. Lembro que tem obras ali no Contorno Norte e por isso toda esta lentidão. 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
0: Pede aí o teu som, 11 983 408 mil. É aquele momento onde a sua voz ecoa para o Brasil e para o mundo também, nas ondas da internet, pra gente ouvir a sua música favorita. Fala comigo, bom dia!
9: Bom dia, galera da Mix. Aqui é o Diego, motor de aplicativo aqui no Espírito Santo. Opa. Queria pedir a música do Black Eyed Peas, Where's the Love. Valeu, galera!
0: Essa galera tá muito apaixonada hoje, que isso, cara?
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0: Mix agora 8h41, The Fate of Ophelia. Sonzão da Taylor Swift, tá bombando, né? Taylor Swift mais uma vez em alta. Menina, encosta, vira ouro, né?
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0: 11983408000. Transforme a nossa manhã em ouro com seu áudio aqui. Pede a tua música favorita, 11983408000. Pede no zap.
2: Oi, galera da Mix. Eu sou a Giovana, de Ribeirão Preto. Fala, e estou passando para mandar um abraço para todo mundo que está ligado na programação. Queria pedir uma música que eu adoro e que sempre anima qualquer momento. Upton Funk, de Bruno Mars. Toca aí pra gente curtir junto. Sonsaço. Um beijo, um abraço pra toda a equipe da Mix e para os ouvintes. Valeu!
0: Gente, valeu! Esse som que tem Mark Ronson e Bruno Mars junto realmente é muito bom.
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0: Mix faltando 12 minutos para as 9, Avril Lavigne, Complicated. Você lembra de quando esse som foi lançado? Pegando a deixa daquelas nossas vinhetinhas. Você lembra onde é que você tava quando você ouviu essa música pela primeira vez? A lombar já tá doendo, né?
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0: Ah, o tempo é implacável para todos nós. E ele também é implacável com a nossa programação aqui do Pede no Zap. Estamos chegando na nossa última sequência, então pede teu som aqui, 11983408000.
2: Bom dia, Rádio Mix. Aqui é Giovanni, de São José dos Campos.
0: Opa.
2: Motorista de aplicativo. Gostaria de uma música aí. É Zóio de Lula, Charlie Brown.
0: Tá das boas, hein? Um abraço aí pra todos os motoristas de aplicativo que levam a Mix de carona por esse Brasil afora.
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0: Mix faltando 3 minutos para as 9. Maroon 5 junto com a Cardi B cantando Girls Like You para fechar nossa sequência do Pede no Zap que volta às 8 horas da noite. Então, você não ouviu o teu som aqui? Não deu tempo, quem sabe toque às 8. Não deu tempo de você mandar teu áudio? 11 983 408 mil, manda agora teu áudio. Às 8 da noite tem mais uma edição. Quem sabe tua música esteja aí na nossa seleção.
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12: E agora eu falo com o motorista que passa ali pela BR-277 indo para o litoral. Na região de São José dos Pinhais tem um trecho mais congestionado por conta de obras. Fila começando próximo do Parque da Fonte, seguindo até o cruzamento com os contornos. Ao todo, 6 km de lentidão e 25 minutos para o motorista conseguir passar. Quem já está ali não tem opção de desvio. 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
9: 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Tô de volta e falo com o motorista que passa pela Presidente Arthur da Silva Bernardes no sentido Campina do Siqueira, tem bastante lentidão. Começando no cruzamento ali com a professora Ulisses Vieira e seguindo até a Fonte de Jerusalém. Quem está por ali vai precisar de um pouco mais de paciência, mas não tem uma alternativa válida de desvio neste momento. 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
10: 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Mix agora 9h29, você tá curtindo a programação do Melhor Mix do Brasil, participando no 998226669. Lembrando que tá rolando a nossa promo do Dia dos Namorados, então você manda no nosso WhatsApp a sua história de amor. Conta pra gente qual é a música que toca na Mix que lembra aquela pessoa que você ama, que você preza, adora, ou que você já amou e que ficou marcada na sua vida. 41998226669. 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Conta a sua história de amor, conta qual que é a música que toca na Mix, que mexe com esse seu coraçãozinho e que faz você lembrar daquela pessoa amada. 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Mix 9:31, I Want It That Way, Backstreet Boys, ó, pra inspirar vocês.

0: Mix agora faltando 6 minutos para as 10 da manhã. Bon Jovi, Always. Pra gente fechar essa sequência musical com um verdadeiro clássico pra você. Eu volto amanhã às 6 horas da manhã, junto com a Flávia Consoli aqui no Jornal da Mix, e depois pede no zap nossa sequência musical também. Nos vemos? Combinado? Ficamos assim? Beijo pra vocês, galera. Uma excelente terça-feira. Até amanhã.
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5: Por que é tão difícil mudar um hábito? O cérebro consome muita energia e cria atalhos para economizar. Por isso, muitas vezes, começar uma nova atividade ou projeto se torna difícil. Por isso, a dica de especialistas é a seguinte: faça pequenos desafios com novos hábitos, até se acostumar com eles. Isso se chama neuroplasticidade.
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9: Estou de volta na Mix e agora falo com o motorista que passa pela região central de Curitiba. Visconde de Guarapuava tem fila desde a Rua da Paz até o cruzamento com a Brigadeiro Franco. A partir da João Negrão, a Avenida Iguaçu flui bem e pode ser uma alternativa. A 7 de setembro, uma outra opção também está mais congestionada. Não vale o desvio por ali. 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

0: 10:28.
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2: A Copa do Mundo esse ano tá gigante e pela primeira vez teremos 48 seleções na disputa, o que promete deixar o torneio ainda mais emocionante. Quem será a zebra dessa vez? E o mais importante, quem será o grande campeão do mundo? Eu acho que o Hexa vem, hein? E você?
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2: Tô de volta na Mix e agora eu falo com o motorista que passa pelo contorno leste. Tem um trecho mais congestionado entre Eduardo Pinto da Rocha e o cruzamento com a BR-116 para quem vai no sentido Cidade Industrial de Curitiba. Por ali, cerca de 4 km de fila, mas por enquanto não vale a pena fazer o desvio. Para quem vai no sentido São José dos Pinhais, contorno leste flui bem. 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
4: Tô de volta e encerro minha participação com um alerta para quem passa pela BR-376 vindo do litoral de Santa Catarina para Curitiba. Tem bloqueio total de pista nesta manhã, bloqueios que começaram às 10 horas para aferição de radar. Por isso já tem um pouco mais de fila ali próximo da Curva da Santa. Fica o alerta para quem vai pegar estrada. 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Marcelino Champagnat, Vita, Nossa Senhora das Graças e Santa Cruz.
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2: Os Estados Unidos vão ser o coração da Copa, com a maioria dos jogos acontecendo no país. Aqui em Nova York e em outras cidades como Los Angeles e Dallas, entram forte no circuito. Com estrutura de ponta, estádios gigantes como os americanos gostam e, claro, expectativa de casa cheia. Clima de grande espetáculo que, vamos combinar, eles estão acostumados a fazer nos eventos. Já já eu volto com muito mais.
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4: 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Você sabia que 1/5 da nossa energia é consumida pelo cérebro? Por isso, às vezes, é tão difícil colocar um novo e bom hábito na rotina. Um estudo científico concluiu que para um ser humano se acostumar a um novo hábito, demora, em média, 66 dias. Por isso, a disciplina é um exercício diário e escolher modos de começar que te levem satisfação e um objetivo definido são regras básicas.
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19: Mix agora meio-dia em ponto. 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
0: Mix 1:41, novidade de cinema, e essa aqui é bem especial para os fãs de super-heróis. Foi revelada mais uma imagem oficial do filme Homem-Aranha, Um Novo Dia.

0: E se você quer conferir a nova imagem do longa, vai em radiomixfm.com.br.
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0: Mix agora 2h25, Coldplay, Feels Like I'm Falling in Love. 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

0: Mix agora 2 para as 3. Samsonic com Secret Smile e tem promoção na Mix. 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
1: Pergunte ao Primo Pobre. Pergunta do Zé Carlos de Teresina. A minha filha vai fazer 1 ano. Minha esposa quer pegar um empréstimo de R$8.000 para fazer uma festa de princesa. Eu acho loucura. Prefiro botar no tesouro para ela ter no futuro. Como convenço minha mulher sem parecer pão duro?
2: Zé, esse tipo de situação é complicada. Primeiro porque a gente pode ter 2 perfis aqui. Talvez sua esposa tá pendendo mais pro lado emocional da coisa, enquanto você tá tentando ser mais racional. E o desafio é justamente conseguir equilibrar essas duas coisas. Sua esposa tá disposta a se endividar? Porque isso não vai ser só uma festa. Pra ela vai ser um momento marcante, uma memória inesquecível. E pra você, vai ser uma festinha que vai durar 4 horas, mas a dívida vai ficar por meses. Então o ideal é pensar como a gente pode fazer uma coisa legal sem lascar o futuro da nossa família. Fazer uma dívida de 8 mil pra uma festinha é muito dinheiro. Mas só pensar no futuro sem aproveitar o presente também é ruim. Então tenta ser um marido sábio e propõe um meio termo. Uma festa mais barata, num lugar mais barato. Não adianta querer fazer o que os ricos fazem, mas depois se lascar por 12 meses, né? Tenta fazer um negócio legal, especial, bem decorado, mas talvez num salão de festa do prédio de algum conhecido. Fazer alguma coisa que fique dentro de um orçamento saudável. E independente de quanto vocês forem gastar, tenta gerar esse dinheiro, Zé, por meio de uma renda extra, em vez de simplesmente fazer empréstimo e contrair dívida. Sua esposa tem razão e você também tem razão. Só precisa agora equilibrar isso, porque só pensar no presente ou só pensar no futuro nunca é o melhor caminho.
3: Se tiver alguma dúvida, manda uma mensagem pra gente no WhatsApp da Mix, 11 98340 8000, e me segue nas redes sociais, Primo Pobre no YouTube e @ Eduardo Feldberg no Instagram.
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7: melhor mix do Brasil e começando agora aqui na Rádio Mix Curitiba 98.3, aquela sequência de 40 minutos, isso mesmo, 40 minutos só de música sem nenhum intervalo comercial, é o Super Mix no ar e já começa com Foo Fighters.
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1: Mix agora 3:27. Olivia Dean com Man I Need, fazendo parte aí da sequência do Super Mix, aqueles 40 minutos só de música, que por aqui vai continuar.
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1: Mix agora, 18 para as 4. Wiz Khalifa e Charlie Puth com See You Again. Foi a última, então, daquela sequência magnífica, tá? Aquela sequência que você ouve aqui do Super Mix. São 40 minutos de música direto, sem intervalos comerciais, que agora acabou, chegou.
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0: Mix agora 4h16, Lenny Kravitz com Again, uma das três músicas mais pedidas lá do ano de 2001.
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2: E jogar na Cidade do México, olha, não é só futebol não, viu? É resistência. É que por lá a altitude pode impactar o desempenho dos jogadores e mudar completamente o ritmo da partida. É, não sei se você sabe, mas na Cidade do México a altitude chega a 2.250 metros. Ou seja, além do adversário, tem a natureza pegando pesado. É a Copa do Mundo trazendo desafios que vão muito além das quatro linhas. 2.250 metros. Haja preparo físico, hein?
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0: 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Um pouquinho antes de começar aí o Mix Tudo.
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3: 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Você sabia que um quinto da nossa energia é consumida pelo cérebro? Por isso, às vezes, é tão difícil colocar um novo e bom hábito na rotina. Um estudo científico concluiu que para um ser humano se acostumar a um novo hábito, demora, em média, 66 dias. Por isso, a disciplina é um exercício diário e escolher modos de começar que te levem satisfação e um objetivo definido são regras básicas.
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15: 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Oi, muito boa tarde pra você que leva Mix de carona, uma boa terça-feira. Motorista, tô chegando por aqui com informações do contorno leste em direção à cidade industrial de Curitiba. Tem obras na altura do quilômetro 115, mas são obras no acostamento. Não há faixas bloqueadas, mas o trânsito é um pouco mais carregado. Apesar da lentidão, por enquanto não vale o desvio, fica só o alerta para redobrar a atenção e a paciência. 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

0: Mix agora, 2 para 5. A gente vai começar daqui a pouquinho, depois do break comercial, com aquela top mix. Isso mesmo, a sequência das 4 mais pedidas de hoje do dia. Você ouviu o Maroon 5 com This Love, já já tem mais. Começando então o top mix de hoje.
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2: Sou eu, Diego Baroni, o cara das dicas de filmes e séries aqui da Rádio Mix, e agora vou recomendar o dorama do momento chamado O Amor Não Está Esgotado, da Netflix. Assim, geralmente numa série sul-coreana você tem um casal de protagonistas que são opostos e tal, mas aqui levaram isso muito a sério, porque eu nunca vi um homem ou uma mulher com personalidades tão diferentes. Ela é apresentadora famosa e vende produtos na TV, alegre, mas que tem uma vida solitária e um passado polêmico. E ele é um fazendeiro, mal-humorado, sempre de cara fechada e, mesmo de má vontade, ajuda as pessoas da comunidade onde vive. O caminho dos dois se cruza por causa do trabalho dela. E ao invés de rolar um clima, vira uma guerra. E um se torna inimigo do outro em cenas engraçadas, sim. Mas ao mesmo tempo você pensa, eles nunca vão ficar juntos. E ainda tem um outro cara interessado nela. Os episódios são longos e às vezes dá uma enroladinha. Nada que atrapalhe, mas é bom avisar. Mas olha, é um baita dorama gostoso de assistir. Bonito, apaixonante, divertido. Mas tem também aquele socos no estômago que vão te deixar mal, mas é tudo bem equilibrado. A série O Amor Não Está Esgotado tem episódio novo toda quarta e quinta na Netflix. Me segue no Instagram para mais, @DiegoBaroniNoAr, e lá tem o link do canal Kryptonita no YouTube, onde eu apresento vários conteúdos desse universo.
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3: Bora lá, motorista, de volta aqui na Mix, agora com informações ali da região do Campina do Siqueira. A rua Major Hector Guimarães já está ficando mais complicada devido ao excesso de veículos e também as obras que interditam parcialmente uma faixa. Aquela boa alternativa de desvio já é a rua Paulo Gorski e em seguida a Monsenhor Ivo Zelorenzi ou então a deputada Heitor Alencar Furtado. 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
0: 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E tá começando a edição da tarde aqui do Top Mix. São aquelas quatro mais pedidas por você durante o dia aí na programação aqui da Mix Curitiba. Então curte aí que já começou. 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
1: Mix agora, 5:11, foi aí a posição número 3 de hoje do Top Mix. Detonautas com Rádio Love Nacional. Agora tem uma das tops lá do ano de 2012 aqui na Mix.
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1: Mix agora, 5h20, foram aí as 4 mais pedidas de hoje do dia, na edição da tarde do Top Mix, encerrando com a Sabrina Carpenter com Man Child. Bom, daqui a pouco tem mais aqui na programação da Mix, continua ligado por aí que essa edição acabou. 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
6: Bora lá, motorista! Tô de volta aqui na Mix com informações do Contorno Norte. Trânsito complicado ali devido às obras e também ao excesso de veículos já a partir da Brasílio Kumann até pouco depois da Justo Manfron. Vale sim desviar por dentro de Santa Felicidade pela Vereador Tualdo Túlio e pela Fredolin Wolff. 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

0: Mix 6 para 6, Google Dolls com Iris. Aguenta aí, depois do break comercial, começa mais uma edição do Mix Tudo aqui na Mix.
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2: Muito bem, tô de volta aqui na Mix com informações da Via Rápida que liga o Pinheirinho até o centro. A Via Rápida que não tá tão rápida assim na região do Portão, bem no cruzamento com a rua Itacolomi. São 25 minutos para passar pelo trecho de 2,5 km. Uma alternativa é sim utilizar a Avenida República Argentina. 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
0: Ai, povo lindo, vou falar uma coisa. Boa noite a todos e todas. Ou não, boa tarde. Hoje é dia 2 de junho, Caco.
6: 2 de junho?
15: 2 de junho.
6: Tá quase ali no feriado.
17: Hoje a gente não pode fazer feiura, velho.
6: Não pode.
17: Gente, o Brasil deu uma goleada domingo contra o Panamá em um amistoso no Maracanã e foi demais. A gente vai entrar no assunto, em um dos assuntos que estava presente nesse jogo, tá? Rolou uma situação na hora do hino nacional.
6: Eu fiquei sabendo.
17: Você viu, Caco?
6: É, eu vi. Ó, pra quem não soube o que aconteceu, a gente vai explicar aqui pra galera. É o seguinte, o Belo e a nossa loba Alcione foram cantar o hino nacional, mas, infelizmente, eles não conseguiram sincronizar ali a voz com a própria música. Aí já viu, né? A galera começou a comentar, falando que desafinou, não foi bem assim.
17: Não foi.
6: A gente vai falar sobre isso. Eu, com propriedade de fala, né, músico que sou, posso trazer, talvez, algumas explicações técnicas para o que ocorreu.
17: Cara, e foi... O retorno de ambos não estava sincronizado.
6: É normal.
17: Isso foi um erro de quem estava mandando o sinal ali pro ponto dos dois.
6: Então.
17: Tanto que o Belo, ele até começou antes, ele queimou a largada.
6: Então, cara, quando a galera... A gente sabe que o som tem uma velocidade, certo, Raiz? Uhum. E aí, quando você tem várias caixas de som, aí o próprio cantor e a cantora, eles estão com fone de ouvido recebendo um sinal daquilo que eles estão fazendo, que é o que a galera tá ouvindo também. Mas como as caixas de som têm um atraso, tem um ajuste ali que é feito pro som não chegar atrasado, enfim. E aí pode ter causado esse tipo de problema. É uma coisa técnica, porque vamos combinar... Você coloca Belo e Alcione pra cantar.
17: Cara, dois incríveis.
6: Então, assim, é uma falha técnica. Mas a gente tem que falar sobre isso.
17: Cara, no final, foi tudo lindo. Porque a torcida, o brasileiro que estava lá no Maracanã, cantaram em alto e bom som, né? E ainda viemos com vitória. E hoje a gente quer saber um mico inesquecível que você já passou. Pode ser na sua adolescência, algum mico na infância, na vida adulta. Essa semana rolou um mico. Você passou por alguma situação? Nós queremos histórias, né, Caco?
6: Queremos histórias, a gente quer você colado com a gente aqui na nossa live. É o seguinte, agora o Mix Tudo tá de casa nova no YouTube e a gente quer, obviamente, que você chegue junto com a gente. Então, pega aí seu celular e é importante falar que você não tá dirigindo, né? Então, feito isso, você abre aí o seu celular, vai no YouTube e digita @MixTudoNaMix, já se inscreve no nosso canal, ativa a notificação e já vem pra resenha, porque quando você fala com a gente aqui no Mix Tudo na Mix, a gente consegue interagir com você, destacar comentário, e enquanto a música toca, enquanto o break rola, a gente continua a conversa aqui, né, Raiz?
17: Exatamente! E o seu áudio contando a sua história de um mico inesquecível em qualquer fase da tua vida, manda aí no @MixTudoNaMix no Instagram. Começou, gente linda!
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1: Mix agora são 6:06, essa versão desplugada do Ed Sheeran pra I Don't Care. Linda demais essa música, hein? Essa versão aí, só mix mesmo. Ou, você já passou algum mico na tua vida? Aquele mico que você teve que segurar uma risada, ou então você foi aí a vítima. A gente quer saber um mico inesquecível que você já passou.
2: É isso, ó. Se eu posso falar com propriedade de fala aqui, já paguei mico, hein?
1: É mesmo? Ah, bom, quem nunca?
2: Quem nunca? Não, mas eu fui pró. Eu acho que no meu colégio lá no Campos Salles, eu não sei se... Inclusive, eu acho que não tem mais ali na 12 de outubro aqui em São Paulo, né? Mas de tanto mico que eu paguei, deve ter uma estátua minha lá, cara.
1: Fala alguns.
2: Cara, teve uma vez que eu sempre fui do voleibol. E foi meu esporte durante muitos anos. E aí, como o treino era logo na sequência da aula, eu geralmente ia com um short de voleibol por baixo da calça, né? E aí, acabando a aula, ali faltando ali uns 5 minutos, eu falei, meu, vou ter que sair correndo aqui. Eu já vou pegar e já vou de shorts, já vou direto pro busão pra ir pra outra unidade pra poder começar o jogo e nem ter que parar pra me trocar, só entrar na quadra. E aí, tava acabando a aula, eu tava com shorts por baixo, eu peguei e falei, vou tirar a calça e já vou ficar de shorts. Aí, quando eu tava aqui abaixando, né, o professor de costas virou, lembro até hoje, acho que era o Reginaldo, ele falou, ô, que é isso aí? Foi o senhor. Não, senhor. Esse Henrique não foi com você, né, cara?
1: Tá, cê, termina a história.
2: Você já imagina. Aí, que é isso aí, que é? Eu falei, não, professor, tô tirando aqui a calça que eu vou treinar. Ah, você tá tirando a calça na minha aula, queridão? Eu falei, mas eu tô de shorts por baixo. Ah, você tá de shorts por baixo, mas tá tirando a calça na minha aula, queridão? Você vai descer assim pra diretoria. Eu vou, senhor.
1: Ó, descer como? Com a calça riada?
2: Com a calça riada, mano.
1: Mano.
2: Não, poucas
1: que
2: ideias.
1: Que professor... Não,
2: não, você já
1: ele
2: viu...
1: Ele não gostava de você.
2: Olha, eu vou te falar que papai teve muita paciência na hora que chegou no colégio, viu? Porque senão ele ia ter voado pela janela, mas tudo bem. Aí fui eu, né? Levantei ali, eu tava no meio da sala, porque eu não era nem da turma do fundão, nem da turma do comecinho. Eu falava a real, eu falei, eu sou mediano, tô aqui na média, cara.
1: Amigo de todo mundo,
2: amigo,
1: mano.
2: De todo mundo.
1: Eu não sou CDF, mas não sou também o zoeiro.
2: Mas eu sou muito o link bem. Entre as duas unidades aqui da sala,
1: muito
2: né?
1: Muito bem.
2: Aí eu fui descendo, a galera barrachando o bico, aí eu passando todo mundo, botando a cabeçona na janela pra dar risada da minha cara, cheguei na diretoria, o diretor olhou pra mim e falou, que você tá fazendo aqui, cara? Eu falei, não, o professor mandou eu descer, mas por que você tá descendo com a calça desse jeito? Eu falei, porque ele mandou eu descer assim. Ela, ah, tá bom. Aí eu paguei um mico, mas sabe quem pagou um mico maior?
1: Ele.
2: O professor na frente do meu pai, porque o bicho pegou na hora que meu pai chegou no colégio. Mas, brincadeira...
1: Tiveram que chamar seu pai nessa?
2: Tiveram que chamar meu pai, né? Achando que, nossa, vai tomar uma advertência. Meu pai foi dar uma advertência no próprio professor. Na verdade, o colégio deu uma advertência.
1: Cara, mas não faz isso, né? Não se pode fazer isso. Humilhar, exatamente.
2: É, então assim, foi um mico barra humilhação que eu passei. Mas como eu sou um cara que gosta de levar umas coisas na zoeira... Eu falei, ah, pode rir, mas eu tô aqui, né? Sou eu.
1: Você então, ficou tá famoso, bem. Mano.
2: Ah, cara, já fiz pior.
1: A gente quer histórias, exatamente. Você tem uma com uma do caco aqui em algum momento da sua vida. Então, passou por um mico hoje, essa semana, na infância, na adolescência. Queremos áudio. @ Mix Tudo na Mix no Instagram. Chega lá, manda esse áudio contando essa história. Também não esqueça de falar o seu nome e de onde você está ouvindo a Mix nesse Brasil grande, meu Deus. @ Mix Tudo na Mix, apareça.
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0: e falei palavrão.
1: Ah, mas você nem fala palavrão, Raiz. Foi um dia esporádico.
0: Não, cara, foi porque foi sem que... Eu acho que quando eu vi, eu falei, o microfone tá aberto,
1: Caracolis.
0: É, caçarola. Mas o bom é que, assim, tinha uma música tocando e... Só souberam que estava aberto o microfone porque tem aquela luz vermelha fora do estúdio, né? No ar. Pois, ou, oh, tá tocando música, mas o microfone tá aberto. Não sei se isso pode ser mico, mas eu falei um palavrão, mas o palavrão não saiu. Então, quem ouviu o palavrão tinha audição realmente muito boa.
1: Tinha audição muito boa, mas eu quero ouvir, sabe o quê? Áudio dos nossos ouvintes.
0: Vamos lá, então. Conte.
2: Fala, galera da Mix. Oi. Aqui é o Carlos Gade, falo de Brasília, Distrito Federal. Pô, já passei um micão na época de excursão da escola, oitava série. A gente tava no busão, no ônibus, e aí a excursão parou num shopping pra todo mundo lanchar, fazer umas comprinhas e tal. E aí eu fui numa rede de fast food, peguei um lanche e um milkshake. Tô carregando o milkshake na bandeja, sempre fui desastrado, né? Até hoje eu não consigo carregar duas coisas na mão ao mesmo tempo. No meio do pátio do shopping, da praça de alimentação, o milkshake cai. E derrame em mim todinho.
1: Eita!
2: Com todo mundo vendo. Tanto a galera do meu colégio, a galera de outros colégios que estavam junto na excursão, quanto o pessoal local ali do shopping.
0: Nossa.
2: Todo mundo viu o banana aqui derrubando o milkshake, sujando a roupa toda.
0: Oh, meu Deus.
2: No meio do pátio. Pelo menos o professor ficou com dó de mim e me pagou um outro milkshake. Lembra como se fosse ontem.
0: Mas com a roupa, né, cara, toda melicada. Ô, oh, meu Deus, atrapalhado, cara. Isso é clássico. Ó, por exemplo,
1: eu
0: cara.
1: Eu não julgo, tá? Eu não julgo porque eu sou meio assim. Tudo que eu pego na mão cai.
0: Ô, oh, cara.

0: cair na rua, cara. Cair na rua, irmão. Levar um tombo de bunda no chão, um tombo de... Ô, oh, cara, não. Gente... Eu fico com dó, eu não rio, mas tem gente maldosa que ri.
1: Então, é isso que eu ia falar. Você vai pro céu, mano.
0: Cara, eu não rio, não. Eu não consigo.
1: Irmão, quando você ri de uma pessoa que tomou um tropicão na rua, sabe o que acontece? O cara lá de baixo olha pra cima e fala...
0: Anotei aqui.
1: Anotado.
0: Cara, não... Por exemplo, você tá aí almoçando com a galera do trampo, de repente, aí você tem aquela comida no dente, irmão.
1: Ah, não, mano.
0: Demora pra perceber, você fica com aquele alface assim no dente da frente, saca?
1: Nossa, quando for eu e você, a gente vai almoçar, e aí eu vou olhar pra você e falar, Raiz, tá sujo, você fala real.
0: Obrigado, irmão.
1: É, você fala. Então, Caco, vai lá fazer um fio dental que bagulho tá louco. Tá parecendo que tem uma plantação no meio do seu dente, cara.
0: Fio dental da boca, tá?
1: Ah, com certeza.
0: Ó, quando alguém vem falar com você, mas não lembra... não lembro o nome da pessoa.
1: Ô, amigão.
0: Cara, quantas vezes tem pessoas que vêm me cumprimentar. Poxa, eu te ouvia lá. Você lembra quando eu fui no estúdio lá, que não sei o quê? É, valeu. Cara, é muito constrangedor você esquecer o nome.
1: Irmão, é o bagulho, você vai fazer o seguinte, ó. Chegou uma pessoa. Porra, cara, que saudade, meu. Você naquele tempo lá. Ô, campeão. Ô, meu irmão.
0: Não, já falou, ô, querido, tudo bem? Não, eu falo, querido. Ô, querido, ô, querida, já tudo tá bem? Não, mas assim, quando a pessoa vai puxando o papo, eu falo, você me perdoa? Eu não lembro o teu nome. Porque já faz muito tempo. Porque a pessoa vem falar de uma coisa há 20 anos.
1: É.
0: Que rolou há 20 anos, é verdade.
1: Pô, não força
0: verdade
1: a memória,
0: esse,
1: né,
0: verdade
1: cara?
0: Esse bilhete. Temos áudio.
2: Fala, galera da Mix, aqui é o William de João Pessoa, Paraíba. Quando eu tava morando no Rio de Janeiro, cara, me deu uma dor de barriga dentro do ônibus, desesperado. Desci do ônibus, vi um mato. Quando eu pulei no mato pra ir no... Fazer aquela situação, né, que eu me abaixei. Mano, não era mato, era um mangue. Minha perna começou a afundar, eu fiquei cheio de lama.
0: Mano!
2: E aí aquele fedor, que era a situação que eu iria fazer, ficou pior, porque eu fiquei podre fedendo. Sorte que eu também tinha um short por baixo da calça. Tirei a calça e fui pegar o ônibus. O motorista olhou pra minha cara e falou, meu amigo, fica aí na frente que não dá pra tu ir lá pra trás não. Os passageiros tudo gritando, tira ele do ônibus, ele tá fedendo. Que situação, meu amigo, que eu passei.
0: Cara, essas coisas, cara, não dá pra esquecer.
1: Eu não vou dar essa dica, não. Não vou dar essa
0: não,
1: dica.
0: Não. Começou, não. Termina.
1: Não, essa dica...
0: Não, não.
1: Essa dica é muito interna, cara.
0: Não, começou, termina.
1: Você tem banheiro no busão? Se tiver, porque
0: não, não tem.
1: Não
0: aí,
1: tinha.
0: Não é público,
1: ah, não, então
0: cara.
1: Não dá pra dar essa dica. Não dá. Porque eu ia dar a dica de como que era no busão do NX ali com 25 pessoas viajando com um banheiro só.
0: Agora fala.

0: É, assim,
1: com porta aberta.
0: Não. Não, isso aí é proibido. Mas assim, tem umas horas que a regra é não faça. Vai lá, é só o número um. Se tiver que uma muito, muito, muito difícil, vai ter que fazer o número dois, não tem lugar pra parar, você vai, antes de sentar, vai botar um saquinho.
1: Uhum.
0: Entendeu? Entendeu? É tipo, você vai colocar uma fralda na privada. Depois você joga a fralda fora.
1: Já sei de onde veio aquele saco de cocô que a galera joga, maluco. Eu vou falar uma coisa. Ah, tem áudio? Não?
0: Não, tem um áudio da Yasda no risado aqui.
1: Tem, olha só.
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10: 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Bora lá, motorista. Tô de volta aqui na Mix com informações do Santa Quitéria. Falo com quem passa ali pela Arthur Bernardes em direção ao Portão. Trânsito bastante carregado devido a obras que interditam parcialmente uma faixa já a partir ali do cruzamento da João Alencar Guimarães. Vale sim desviar pela Coronel Ayrton Plaisan, que o motorista economiza alguns minutos. 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
1: Mixão 6:30 em ponto, ótima tarde. Conta uma história de mico pra gente dar risada. Todo mundo dá risada, um da cara do outro, porque isso é interessante. Quem nunca, né? Eu não sou assim, eu não dou risada de ninguém que passa mico, tá?
2: Não,
1: cara,
2: eu também não, você é louco? Deus
1: eu
2: tá
1: também
2: olhando,
1: não, imagina, tá vendo, cara, eu não vou pro inferno.
2: Nem eu.
1: Ó, arroba Mix Tudo na Mix no Instagram pra você mandar o seu áudio contando aí a vergonha que você passou. Manda. E hoje vai ser essa vergonha em rede nacional, mas é brincadeira se você não quiser se identificar. Ou então, cara, a brincadeira já passou. Manda ver.
2: Vai, bora.
3: Oi, gente. Eu sou a Grazi de Brasília. Tudo bem?
1: Oi.
3: Boa noite. Bom, um mico que eu paguei é o seguinte. Há uns anos atrás, eu fazia back, né, pra uma banda de pagode aqui de Brasília e tal. E a gente tocava no domingo e eu trabalhava na segunda. Trabalhava na farmácia. Aí vocês acreditam que eu tava muito cansada, que a gente tinha tocado no domingo, e aí eu peguei o ônibus pra voltar do serviço na segunda-feira à noite. Cara, eu encostei o braço na cabeça e eu dormi. Eu caí em pé, porque eu estava no ônibus, caí no chão. Fiquei com tanta vergonha, o que eu fiz? Fingi que tinha desmaiado, me pegando no colo e passando álcool. E acorda moça, e eu fingindo que tava desmaiada. Cara, foi o maior mico da minha vida.
1: Cara, é assim, na hora, é claro que a gente nem ia rir, mas ela contando agora, cara, desmaio. Fingiu desmaio, oh meu Deus do céu.
2: Peraí, ele tá olhando, ele olhou pro Raiz e fez, tá anotado.
1: Não, não tem nada a ver isso que você falou, Conrado. Manda aí, mais áudio, chuva de áudio.
4: Fala,
1: vai mandando.
4: Galera da Mix, aqui é a Michelle, falando diretamente de Mauá, nesse trânsito. Mas ó, motorista consciente, hein? Oba. Estacionei o carro pra mandar esse áudio.
1: Linda.
4: Cara, falando em mico de tombo, quando eu tinha uns 17 anos, tava saindo da igreja com as minhas amigas e a gente passou numa avenida aqui de Mauá, famosinha, assim, que a galera ficava bebendo antes de ir pras festas, chamada Avenida Portugal. E tinha uma galera que tava ali fazendo esquenta pra ir pra uma festa chamada Metro Disney. Então, todo mundo fantasiado e tal. E eu ali, toda arrumadinha, toda no salto, né? Passei desfilando, querendo chamar a atenção dos boys e tal. Aquela coisa de adolescente.
1: Uhum.
4: Cara, minha sandália arrebentou. Eu caí, saí rolando, assim. E minha blusa abriu. E já, assim, instintivamente, eu peguei e comecei a tampar. Peguei as minhas mãos e tampei o peito, né, assim, querendo me cobrir e tal, minhas amigas rindo, todo mundo rindo.
1: Olha.
4: Maior galera na avenida. Eis que me surge um cara vestido de tubarão do meu lado e fala assim, gata, não adianta nada você cobrir o peito, sua bunda tá toda de fora. Enfim, gente, assim, foi um dos piores micos que eu já passei, todo mundo lembra disso, minhas amigas sempre lembram disso, já contaram a história pro meu marido. Ai, ninguém esquece. Um beijo aí pra todo mundo, valeu.
1: Gente, que amigas da onça, todo mundo rindo da sua cara, ninguém te ajudando. Ô, gente, peito e bunda de fora.
2: Não, aí
1: gente,
2: era mais fácil a lei de banheira do Gugu,
1: Deus,
2: né, cara?
1: Quem sabuá quem? Tem mais áudio, Yas, mano? Bora.
5: Fala, galerinha do Mix Tudo.
1: E aí?
5: Boa noite. Bruno Henrique de Guarulhos.
2: Aí, Brunão.
5: Gente, o mico que eu paguei inesquecível foi uma vez que eu fui pra Califórnia, 2013. E eu tava num parque lá em Santa Mônica. E nesse parque não podia andar na roda gigante sozinho. E eu viajei sozinho de férias, né, pra Los Angeles. E aí um funcionário foi comigo no brinquedo, né, pra não ir desacompanhado. Tinha que ter duas pessoas.
1: Uhum.
5: E ele tava com uma camiseta dos Dodgers.
1: Uhum.
5: E eu olhei pra ele, conversando, e eu disse, pô, muito legal essa camiseta dos Lakers.
1: Putz,
5: cara. Gente, ele me olhou com uma cara tão sem jeito, tão sem graça. E eu, na hora, eu vi o erro que eu cometi. Uhum. Eu falei, cara, sorry, dos Dodgers, desculpa, falando em inglês com ele. Ele ficou tão sem graça que eu acho que se ele pudesse, ele me jogava lá de cima da roda gigante pra baixo. Olha, isso foi inesquecível.
1: Cara.
5: A gente fala às vezes alguma coisa assim, supetão, sabe? Quando vê, já foi.
1: É,
5: e aí,
1: tomar cuidado.
5: A amizade permaneceu.
1: Cara.
5: Um abraço.
1: Valeu. Ó, o Caco, só pra fazer aí uma... comparação. É a mesma coisa que você chamar uma pessoa que torce pro Palmeiras de corintiano e vice-versa.
2: Você é louco, mano?
1: Nos Estados Unidos é a mesma coisa. É que você tava lá em cima da roda gigante, amigo. Senão você teria voado, hein,
2: mano? Não, mas pelo amor de Deus. Tem mais ainda? Olha, tá falando de mico, a galera chega em peso aqui. Então bora ouvir.
6: E aí, galera do Mix Tudo, beleza? Aqui quem fala é o André, motorista de aplicativo aqui na BC Paulista, Santo André.
0: E, mano, maior mico que eu passei na vida, cara, foi numa excursão da escola. A gente foi pro Play Center, mano. E, cara, na hora de ir embora, a escola me esqueceu no Play Center, cara.
2: Na verdade, esqueceu.
0: Fui
2: não,
0: pra
2: te
0: sala de
2: lá.
0: Segurança. Meu pai e minha mãe, mano, 11 horas da noite, saíram daqui de Santo André a milhão, mano, pra me resgatar lá. Cara, na outra semana, segunda-feira, cê é louco, cara. A escola inteira já tava sabendo. Tinha gente que ia lá na porta da sala. Ah lá, o mano que esqueceram no Play Center. Mano, fiquei famoso, cara, na escola, hein, meu? Pô, mas foi mó mancada, cara. Nossa, minha mãe esculachou a diretora por causa desse erro, né, meu? Porque foi erro deles. Mas, mano, falar pra vocês, cara, no intervalo todo mundo dava risada, mano. Mas faz parte, né? Ah, valeu, abraço.
1: Esqueceram de mim.
2: Você não era brinquedo, mas virou atração, né, filhão?
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0: Dá o gritinho.
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0: São 6h39, o gritinho do Axl Rose, que ele fala, au!
2: Ah, não, eu ia fazer Gus, um biquinho.
0: Gus and Rose. Gente, chuva de áudio. Vocês adoram ouvir os outros, né? É, pagar mico, adoram dar risada na cara do outro. Ninguém vai pro céu. Manda.
3: Fala, Mix tudo. Boa noite, eu sou o Bruno, de Vila Velha, Espírito Santo. É, eu já passei um mico, mas foi um mico alheio, né, na verdade. É, eu tava com a minha mãe numa loja pra gente fazer umas compras, né, pra ela. E quando nós fomos pro caixa fazer o pagamento, quando eu vi que ela encostou, eu encostei do outro lado e fiquei olhando pra ela. E eu percebi que ela tava olhando a menina de cima e embaixo, a menina que tava sentada no caixa, né? E a menina tava com uma blusinha meio soltinha assim. E aí ela fez a pergunta que você já deve imaginar, né?
0: O quê?
3: Você tá grávida? E a menina falou, não, eu, pelo amor de Deus, nossa, eu não sabia onde enfiar minha cara. Eu saí daquela loja não querendo voltar nunca mais.
0: Olha, eu vou falar pra você que eu já imaginei várias situações assim.
2: Qual?
0: De, por exemplo, eu vim de transporte público, né, de metrô, né? E aí entra uma pessoa, né, uma mulher com uma barriga grande. Cara, várias vezes eu já pensei, gente, não é maldade, não é zoeira, não riam. Mas eu não sabia se ela tava grávida ou se era barriga mesmo de coisa, né? Ô, Caco!
2: O caderninho tá aberto!
0: Me ajuda!
2: O caderninho tá aberto! Cara.
0: É verdade, eu não sabia!
2: Mas
0: então eu ficava olhando, tá ou não tá grávida?
2: Não.
0: Tá ou não tá grávida? Eu dou lugar ou não dou lugar?
2: Não,
0: eu
2: não
0: dou lugar ou não dou lugar?
2: Ah, mas assim, na dúvida, gentleman, levanta e dá o lugar. Entendeu?
0: Aí melhor a mulher vai.
2: Melhor pecar pelo excesso do que pela falta. Mas por que você tá me dando lugar? Não, é porque eu tô com dor na lombar de ficar sentado. Você pode sentar.
0: Boa, Caco, eu não teria pensado nisso.
2: É.
0: Chuva de áudio.
2: Bora.
0: Manda.
4: Boa noite, pessoal. Olá. Meu nome é Natasha, sou de Curitiba. Então, o maior mico da minha vida foi quando eu tava fazendo estágio numa farmácia de dispensação, farmácia de bairro. E daí a gente sempre tinha que ficar de olho, né? Porque tem muitos furtos, né, dentro de farmácia, né? Chegou duas meninas estranhas, assim, que estavam ali meio de olho, meio estranho. Aí falaram pra gente ficar de olho, né? Eu e uma outra colega também estagiária. E daí eu fui repassar essa informação pra um farmacêutico. Cheguei, e aí, Juvena, o nome dele era Juvenal. E aí, Juvena, vamos ficar de olho nessas duas meninas tão meio estranhas e tal. Ele falou assim, chegou pra mim e falou assim, cara, uma delas é minha irmã. Mas tudo bem, elas são estranhas mesmo, eu concordo. Eu não sabia onde enfiar a minha cara. Beijos!
2: Cara, mas se o cara falou que a irmã dele é estranha, você fala, pô, pode crer, então não tô errada.
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11: Sim, de volta aqui na Mix, agora com informações do Contorno Norte, que segue com trânsito bastante carregado em direção a Almirante Tamandaré, devido às obras desde a Brasílio Coman até depois ali da Justo Manfron. Vale sim ainda manter o desvio por dentro de Santa Felicidade, pelas avenidas Vereador Toaldo Túlio e Fridolin Wolff. 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
12: Cacô, essa galera hoje não tá passando vergonha sozinho, porque quem tá na live tá ouvindo aqui os micos que a gente já tá
2: contando. É o mico, literalmente o Private Micos.
12: Exatamente, vem aqui pro arroba Mix Tudo na Mix no YouTube, é youtube.com/@MixTudoNaMix, é o nosso canal pra você interagir, tá bom? Chuva de áudios?
2: Bora!
12: Muita gente?
14: Fala, manda. Galera do Mix Tudo, Alan aqui, da Zona Sul de São Paulo.
12: E Alan?
14: Cara, eu acho que o maior mico que eu já paguei na vida foi após uma balada. Nesse dia, eu tomei um porre. E aí saí, fui com os amigos pra direção aí de casa, enfim. E aí chegamos na estação, cara, no meio de todo mundo, comecei a vomitar, porque não tava legal mesmo, enfim. Só que detalhe, eu escorreguei e caí por cima
12: do vômito.
14: E aí, sabe aquela cena que parece cena de filme? Eu tentando levantar e escorregando. Cara, foi uma lambança, foi um horror. E aí eu aprendi que a gente tem que controlar pra gente não pagar esses micos aí.
12: É.
14: É isso, galera.
2: Ô, Raiz.
12: Ô, Caco, por que você tava rindo?
2: Eu tô anotando aqui.
12: Ô, Caco, por que você tava rindo do
2: não,
12: cara?
2: Não tava rindo.
12: Tava rindo
2: eu
12: sim.
2: Eu tava anotando que você tava rindo.
12: Não, você tava rindo.
2: A Raiz também.
12: Manda o áudio, vai.
2: É, vamos nessa.
15: Fala, galera da Mix. Felipe aqui de Santa Catarina.
12: Ô, Felipe.
15: Tava lembrando agora de um mico que eu passei na época de escola. Eu sempre fui muito envergonhado nessa época da escola. E tinha uma menina lá que eu era muito afim dela, só que eu não consegui falar com ela por vergonha. E teve um dia que ela tava olhando pra mim, deu tchau. Eu, sem entender muito, eu fui retribuir o tchau. Ela me olhou como se não tivesse entendido nada. Aí eu fui ver, ela tava dando tchau pras amigas dela que tava atrás de mim. Aí no fim ficou todo mundo rindo de mim, eu fiquei com mais vergonha ainda. Mas pelo menos eu consegui usar isso pra ir conversar com ela e a gente acabou ficando um tempinho juntos ainda.
12: Aí! Que sensacional, cara. Gostava dela, ficou com ela. Olha, tá vendo como é?
2: Então, mas aí tem uma boa desculpa. Se eu usar óculos, irmão, se não usa, deveria, porque é o seguinte, eu sou míope. Então eu já tenho uma boa desculpa de a pessoa falar: você não me viu? Eu falei, não.
12: Eu sou míope.
2: Eu não enxergo de longe, cara.
12: Meu Deus,
2: ei,
12: desculpa,
2: cara, pai. Todo mundo pra mim é igual de longe, por isso que eu não tenho preconceito com nada nem com ninguém, entendeu?
12: Vamos
2: todo
12: lá.
2: Mundo é igual.
16: Boa tarde, sou a Daiane aqui de Manaus.
12: Oi,
16: tô mandando aqui a história pra vocês porque o meu esposo Hugo Henrique, que acompanha vocês todo dia, insistiu pra que eu contasse a história.
2: Mano. Boa.
16: Bom, no Dia das Mães, agora desse ano, né, eu trabalho em um comércio e aí sempre passa uns trans lá na frente, né? E aí eles cumprimentam. E aí, especialmente no Dia das Mães, eles pegaram, passaram e falaram: Feliz Dia das Mães. Aí eu peguei e respondi pra vocês também. Gente, vocês pensam na vergonha que eu passei. A minha mãe tentou segurar a risada, ela não aguentou. E eu não tinha onde enfiar a minha cara.
2: Ah, mais uma, Roberto Reis.
12: O quê, Caco?
2: Nada.
12: O Caco, você tá... Ó, tá vendo?
2: Não,
12: pode marcar. Manda áudio, Yasmin. Ó o Caco rindo dos ouvintes.
17: Oi, galera da Mix.
12: Oi.
17: Caco, Reis.
12: Oi.
13: Eu sou a Mila, do Jacenã, de São Paulo.
12: Ô, Mila!
13: Caco, sou a rainha dos micos.
2: Boa!
13: Um deles foi que eu fui convidada para ser madrinha de casamento. É, cerimônia num sítio, de manhã. Fui pro salão cedinho, arrumei cabelo, maquiagem, fiz todo aquele negócio. Viagem pro sítio, mais de uma hora aí de caminhada. E chego lá, cadê o casamento?
12: Cadê?
13: Fui no dia errado.
2: Ah, mano!
13: A última que eu fiz, mais recente, minha irmã foi me buscar na faculdade. E aí, saí da faculdade, a galera toda, tchau, gente, entro no carro. Tento abrir ali a porta, começo a forçar, brigo com a minha irmã, abre a porta. E era o carro errado. Quase apanhei da moça que tava dirigindo por tentar invadir um carro que não era o nosso. E a minha irmã do outro lado da rua dando risada. Essas são duas de muitas que eu já passei aí pela vida.
12: Mais um livro.
13: Um beijo.
12: Um beijo, gente.
2: Olha, eu achei...
12: Para de rir, Caco!
2: Não, eu tô lindo. Eu tô assim, consentindo, assim. É. Eu estou... Como é que fala aquela coisa que você tá... Eu tô tendo empatia.
12: Você tá...
2: Tô.
12: De tanta gargalhada que você deu, né?
2: Não, é porque...
12: Não, cara.
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1: Mix, faltam 4 minutos para 7 da noite. A gente curtiu a Ariana Grande Positions. Tem tanto áudio aqui, quantos micos a gente tá contando na live. Vem pra live. youtube.com/mixtudonamix, né, Cacô?
2: Exatamente.
1: Cara, aliás, quantas histórias.
2: Tem muita história que eu não contei um décimo das minhas, hein? Mas vamos deixar uma próxima aí. Vamos colocar esses áudios aí pra tocar.
1: Bora aí, Yas.
3: Fala, Raiz. Fala, Caco. E tudo aí? Bem com vocês?
1: Tudo.
3: Aqui é o Lulo Camacho, sou de Foz do Iguaçu, sou cantor. Cara, vocês estão falando de mico. Eu lembrei de um aqui agora, tô no carro escutando vocês. Lembrei de um. Eu fui cantar um dia num bar, cara, num dos bares mais famosos aqui de Foz do Iguaçu. Chegando no bar, beleza, né? Primeira vez que eu ia cantar no bar, deu aquele nervoso assim, né, cara? Aí beleza, vou começar a cantar. Quando fomos começar a cantar, boa noite, tal, falei o nome do bar, mas falei o nome do bar da maior concorrência desse bar que eu tava tocando
2: a
3: primeira vez.
2: Tio,
3: cara, eu não sabia onde enfiar a cara, e eu olhava pro gerente, olhava pros garçom. Aí eu me corrigi, pedi desculpa, mas deu tudo certo. Depois eu pedi desculpa, né, cara? Todo mundo erra. Mas lógico, pensa no mico, cara. Eu não consegui. As 3 primeiras músicas foi horrível pra cantar, porque daí não tem como. Você fica nervoso. Minha mão começou a suar. Igual o Caco falou. Tudo que pega na mão, ele cai, né? Lá ele, mas, cara, fica com medo de derrubar o microfone. Putz, fica nervoso demais. Mas é isso, cara. A gente vivendo e aprendendo. Depois dessa, nunca mais. Eu me vigio, né? Pra não errar nome de bar, nome de lugares, porque foi um mico do, né, Pi. Mas é isso aí, gente. Tamo junto. Valeu.
1: Cara, tem um truque pra você nunca esquecer o nome de alguém quando você conhece, ou então nesse caso aqui do nosso amigo ouvinte. Fala 3 vezes o nome.
2: Raiz.
1: Raiz, baby.
2: Raiz, baby.
1: É, exatamente. Caco. Opa, tudo bem? Caco. Então, você não esquece mais. Vai por mim, que vai dar certo.
2: Ou você pode usar um Metaglass que reconhece a pessoa e já bota o nome. Yasmin Roberto Raiz.
1: Nossa, mas você já tá no século 23,
2: bicho,
1: né, cara?
2: Eu gosto de tecnologia,
1: manda,
2: né?
1: Vai, cara.
4: Oi, boa noite. Boa. Eu sou Madalena, aqui de Rio Largo, em Alagoas, no interior de Alagoas, né? E o maior mico da minha vida foi a primeira vez que o meu genro veio na minha casa, né? E a gente tava conversando na sala e depois eu fui pro quintal. E no meu quintal tem umas árvores, né? Umas árvores frutíferas. E eu tenho medo de lagarta. Quer dizer, medo não, é nojo, sabe? Aí eu tava com minha mãe no quintal, aí caiu uma lagarta no meu braço. Aí eu comecei a gritar, a pular. Aí minha filha com meu genro foram pro quintal olhar, né, o que tava acontecendo. E eu fiz xixi nas calças. Foi o maior mico da minha vida. Eu morri de vergonha. Mas foi isso.
1: Oh, meu Deus. Coitada dela.
2: Eu queria que o rádio tivesse imagens agora.
1: Oh, coitada. Oh, querida. Fez xixi na calça.
2: Peraí, posso anotar Yasmin?
1: Tá, tem mais áudio, Yasmin? Bora. Manda aí. Não vamos rir, não. Vai tudo pro inferno.
5: Fala mais. Aqui é a Bianca da Zona Leste. E uma vez eu fui na Bienal pra conseguir o autógrafo, né, de uma escritora que eu adoro, espanhola, que tava aqui. E aí eu tava na fila, lotadaço. E tinha um palco assim, um pouquinho alto, você tinha que subir alguns degraus para poder chegar lá. E aí, quando chegou bem na minha vez, eu tropecei em sei lá onde e dei com a cara no chão na frente de todo mundo.
1: Ai.
5: E o melhor foi a escritora olhando para mim: "Lo que pasa? Está bien?" E eu não sabia onde enfiar a cara. Resultado, eu rasguei a calça, saí com o joelho sangrando, mas com o meu livro autografado.
1: Valeu. Valeu, mas isso a gente não esquece, né? Se lascou, tadinha.
2: É o preço.
1: É o preço. É o preço de ser fã.
2: Mas valeu a pena,
1: Manda áudio.
6: Bora. Boa noite, galera da Mix.
1: Oi, querido.
6: Tudo bem com vocês? Eu sou o Thiago, aqui de Ponta Grossa, no Paraná. A pergunta hoje é a respeito do mico que a gente já passou.
1: Uhum.
6: E só quem passou mico com mulher bonita sabe do que eu tô falando.
2: Eu sou casado com uma.
6: Na época do colégio, eu pegava o ônibus, na época, pra ir pra escola.
1: É.
6: E um ponto depois, de onde eu embarcava no ônibus, tinha uma morena do olho verde, menina muito bonita. E toda vez eu ficava de olho nela, né? Mas eu tive coragem de conversar com ela. Um certo dia, ela entrou, olhou pro motorista, falou oi. Aí olhou pro meu lado e falou oi, acenou com a cabeça que oi. Aí eu todo convicto, estufei o peito e falei oi. Ela fez uma cara, sabe quando a pessoa faz uma cara de interrogação, assim? Ela fez uma cara de interrogação, aí eu pensei, ué, olhei pra trás de mim, o cobrador. Sabe quando você, aquela frase que fala que você queria que o chão abrisse pra você enfiar a cabeça dentro com o bilheteira, porque eu cheguei a olhar pro chão esperançoso.
1: Um avestruz.
6: Essa foi terrível.
1: Oh, meu Deus. Essas coisas a gente não esquece, ainda mais quando você acha que a pessoa... Quando você paquera a pessoa, tem todo um lance, né, Caco?
2: Você mede cada movimento milimetricamente.
1: A gente podia escrever um livro sobre esse programa de hoje, porque o que tem de áudio de mico aqui, a gente podia... Agora é o seguinte, a gente contou vários micos legais aqui. Se você não conseguiu ouvir ou ver, vai no youtube.com/@mixtudamix, né, Caco?
2: É isso, aí amanhã a gente tá de volta, mas é o seguinte, não deixa de seguir esses apresentadores aqui, né, não, Raiz?
1: @CacoGrandino. Caco é C-A-C-O Grandino. Chega lá, né? Vê o que o Caco posta todos os dias. Ele coloca o dia a dia dele. Você vai, né, conhecer mais o Caco. Vai poder perguntar depois algumas coisas pra ele aqui no programa. Aí,
2: exato.
1: Ó, tá vendo?
2: Agora você vai colar também no @RobertoRaiz. Raiz com H-A-I-S.
1: Olha!
2: Eu decorei, tio, aqui, ó. Já tô sabendo. E aí o seguinte, também tem o nosso, né?
1: Qual que é? E amanhã, véspera de feriado. Espero você aqui.
2: É.
1: @MixTudoNaMix. Tchau, gente linda.
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11: 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Muito bem, e para fechar a participação aqui na Mix, falo mais uma vez do contorno leste, que está naquele pique de transtorno leste em direção à cidade industrial de Curitiba, fila desde o Rio Pequeno, na região de São José dos Pinhais, até ali Umbará, na Nicola Pelanda. São 12 quilômetros de fila. Vale desviar pelas vias locais do Boqueirão, Sítio Cercado e Pinheirinho. 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

0: abraço pro Zeider e pra galera toda sempre de ouvido colado na Mix, a dois passos do paraíso. E aí, gente boa, tudo certinho? Pode melhorar essa noite de terça-feira, aliás, sempre pode. Daqui a pouquinho, às 8, pede no zap. O programa já diz. Já tá com o celular na mão? Então já dispara aí uma mensagem de voz pro 11 983 408 mil. Nessa mensagem de voz, eu quero saber o teu nome, de onde você tá ouvindo a Mix, e esse som pra gente tocar pra você daqui a pouquinho, a partir das 8. Bora? Então tá, já tem uma tarefa maravilhinda pra você. 11 983 408 mil. 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Tudo de bom. 11 983 408 mil. Duas tarefinhas lindas. Manda o áudio pedindo som pra daqui a pouquinho às 8 da noite no Pede no Zap. E esse aqui com o seu nome completo e a hashtag Nicoboco pra tentar levar o kit. Beleza? Então, ao Zap. 11 983 408 mil. Contigo.
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0: tocou a mãe da Nala. A Isa, caos e sal do melhor mix do Brasil. Só boas notícias. Daqui a pouquinho já começa o Pede no Zap. Já manda aquele áudio pedindo teu som aqui pro 11 983 408 mil. E a outra boa notícia, aquele kit Nico Boco, né? Objeto de desejo, tem boné e camiseta, peças lindas. Vou ficar muito bem em você, Érica Rodrigues, que tem o final do celular 6262. Érica Rodrigues, parabéns. Aguarde aí que a equipe da Mix vai entrar em contato contigo e fica aquela boa dica, né? 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
15: Mas que coisa isso aqui, hein? Muitos botões. E aí, gente boa, tudo certinho? Você tá no melhor mix do Brasil, porque você é o melhor ouvinte do Brasil. Então, a partir desse momento, chega junto aqui no 11 983 408 mil, com uma mensagem de voz. A gente quer saber o teu nome, de onde você está ouvindo a Mix. E esse som bacana pra gente ganhar noite de terça-feira. Bora então, é contigo. Faz bonito, o show é teu.
16: Olá, galera da Mix.
15: Oi.
16: Meu nome é Fabiana. Eu sou aqui do Grajaú, São Paulo. Eu gostaria de ouvir One Republic, Need Your Love.
15: Receba!

0: aqui na Cloud.
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2: Nossa diversão funciona de segunda a sexta-feira, a partir das 8 da noite. Na verdade, diversão é sempre aqui na Mix, né? Mas nesse horário é você que faz a programação. Todos os sons que a gente tá curtindo são os que chegam pelo áudio no nosso zap, que é o 11 983 408 mil. Você pode fazer como o Rogerinho, ele tá em Altos. A cidade de Altos fica no Piauí. Flávio, motorista por aplicativo na Baixada Santista, motoristas por aplicativo e as motoristas também, os taxistas, muito obrigado pela companhia, boas corridas para vocês, 5 estrelas, já tá marcado aí. Douglas, caminhoneiro em Santa Catarina, e você, me conta da onde?
3: Boa noite, boa. Pessoal da Mix, aqui quem fala é Luiz Arthur, aqui do Ipiranga, é uma honra estar participando com vocês aí, eu queria ouvir alguma da Dua Lipa, pode ser qualquer uma aí, deixo na mão de vocês. Valeu, galera, um abraço.
2: Valeu, Luiz, a honra é nossa.
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0: música aqui na Mix, como pediram aqui, The Weeknd, I Feel It Coming.
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0: Cara, a alegria da vida é ouvir música boa, e a sua é, então manda pra gente tocar, 11 983 408 mil, esse número é o zap da Mix, então já vai pro zap e abuse muito desse microfoninho aí do WhatsApp, numa mensagem de voz, dizendo quem é você, de onde você tá ouvindo a Mix, e esse som bacana pra gente tocar. Faça como o Jones Mar, ele está em Araguari, Minas Gerais. Fernando, está na cidade de Guarulhos, está trabalhando na companhia da Mix. Valeu, guerreiro. Boa jornada para você. O Aurélio está em Aguaí. E você, está por onde? Me conta.
2: Oi, Rádio Mix.
0: Oi.
2: Aqui é a Jéssica, estou na Itália escutando Rádio Mix. E eu queria escutar Potinho de Veneno.
0: Agora para você. Beijo para Itália.
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1: Mix, agora são 8h26. Bora fazer o check-in aqui no Zap da Mix pra pedir uma música. É facinho, mas é rápido também. Todo dia você manda uma mensagem de voz, não manda? Manda uma pra gente. 11 983 408 mil. Nesta mensagem, quem é você? De onde você tá ouvindo a Mix? E esse som pra gente rolar? Pronto, tá feio.
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1: Sabe aquela música nota 10 de 10? É a sua. Então pede pra gente tocar 11 983 408 mil, uma mensagem de voz, mais ou menos assim, ó.
19: Oi, Rádio Mix.
1: Oi.
19: Meu nome é Helena, sou de Juiz de Fora, Minas Gerais, e eu quero ouvir Beauty and a Beat de Justin Bieber. Toca pra mim.
1: Agora.
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0: Eu tenho 41, Bruninho faz parte da sua lista de artistas que você adora muito. Pode pedir outra música também. Essa aqui foi o João Marcos do Rio de Janeiro que pediu. A gente curtiu Bruno Mars, Grenade.
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0: Abração pra você, Rafael. O Rafael, gente, tá na cidade de Esperança, que fica na Paraíba. O Renato Mafra tá em Blumenau, Santa Catarina. Mandou áudio também aqui, o Ralf de Foz do Iguaçu, Terra das Cataratas, no Paraná. Cleiton de Souza tá na Vila Nova Cachoeirinha, na Zona Norte de São Paulo. Quanta gente legal. Manda um áudio pedindo música. Faça isso também. Tá tudo aqui na lista. 11 98340 8000. Oi?
2: Falando aqui da Água Rasa, peço na estante da Pit.
0: Tá bom, só queria saber seu nome.
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0: E vamos ouvir a Pit.

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0: Mas vou te falar, quem faz o show aqui é você, pedindo as músicas. Todos os sons que a gente tá curtindo aqui desde as 8 da noite são os que chegam pelo nosso zap. Então, abusa desse microfoninho aí do aplicativo do WhatsApp e manda uma mensagem de voz. Não esqueça de falar seu nome, também de onde você tá ouvindo a Mix. Esse som, pronto, já tá feito. 11 983 408 mil. Agora é contigo.
2: Boa noite, Rádio Mix.
0: Boa.
2: Aqui é Karen de Porto Alegre. Gostaria de ouvir uma do Panic! The Disco.
0: Boa.
2: Muito obrigado.
0: Obrigado você. Bora ouvir.

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1: Mix, falta um minuto para as 9 da noite. Charlie Brown fazendo check-out no programa de hoje. E amanhã, quarto, né? A gente já pode abrir o programa com teu som. Já mandou o áudio para cá? Tá na fila? Ainda não? Aproveita para ouvir o seu som aqui na Mix. E o teu áudio também no 11 983 408 mil. Agora o show é com você.
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2: Está no ar a Voz do Brasil. As notícias do governo federal que movimentaram o país no dia de hoje.
3: Olá, boa noite.
4: Boa noite para você que nos acompanha em todo o país.
3: Terça-feira, 2 de junho de 2026.
4: Vamos ao destaque do dia. Brasil reage a tarifas americanas.
3: O governo recebe com indignação proposta dos Estados Unidos em fazer nova taxação a produtos brasileiros.
4: E afirma que não há justificativa para medidas unilaterais contra o nosso país ou contra...